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1: Boa noite, com a graça de Deus, estamos começando mais um programa Vida e Harmonia na Unitins FM, a educativa da Universidade Estadual do Tocantins, a Unitins, em parceria com a Farcom, a Federação de Rádios Comunitárias do Tocantins e demais rádios parceiras que participam com a gente da transmissão deste programa. Como sempre, estamos aqui, eu no microfone, o Jota na sonoplastia, numa seleção de músicas para curtir com você nesta noite maravilhosa. E vamos começar com o alto astral, com o grupo Swing de Palha, dessa música de Sai Guarabira,

Aí do seu lado as coisas estão assim meio confusas, estão complicadas, então venha para o lado de cá, vai buscar um amigo, uma companhia, dá uma volta aí na cidade, vai ver o lago, nossa, é maravilhoso, você estiver aí no interior, tem muitas paisagens maravilhosas, dá uma respirada, porque do lado de cá também há muita alegria. Esse é o recado do Chimarruts, vamos ouvir? Do lado de cá.

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1: E o Zé Cabaleiro, né, Jota? É um poeta, um brincalhão, muito leve, compositor de qualidade. Fez uma música que marcou a geração nossa, nós que somos um pouco mais velhos, e também continua fazendo sucesso com todo mundo. Olha essa música dele, Telegrama. Vamos ouvir?
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Acabamos de ouvir Telegrama com Zé Cabaleiro. Agora a gente vai buscar a Maria Eugênia, que de vez em quando ela vem aqui dar o ar da graça, trazer sua voz maravilhosa, e a gente escuta aquela interpretação maravilhosa que ela faz de várias músicas brasileiras. E ela gravou de Rui Mauriti para a novela Araguaia. Lembra, Jota, a novela Araguaia, que fez muito sucesso, tendo como tema ali o Rio Araguaia? A música Companheiro. Escute esse recado.

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1: Vida e Harmonia aqui com você. Muito obrigado pela audiência e pela companhia. Acesse também o www.videharmonia.com.br, onde você vai ali ler muitas notícias interessantes. Vamos ouvir agora a Maria Gadu com essa poesia muito linda, Quase Sem Querer.

E o Genésio, né? Tá lá se recuperando, cada dia mais forte, já tá indo aos shows, comparecendo, prestigiando os amigos. Daqui a pouco vai estar cantando novamente, que ele teve um perrengue com a saúde dele, mas já tá muito bem. E ele é um grande compositor, um grande intérprete, se juntou ao Solé e os dois fizeram Lua da Saudade. Escute essa poesia.

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1: Vida e harmonia. Como sempre, eu no microfone e o Jota na sonoplastia. O Jota não fala nada, porque ele só tá organizando aqui a seleção musical, mas ele também é locutor do programa Toca Aí, de maior sucesso aqui na Unitins FM a partir das 7 da noite, né? É de segunda a sexta o Toca Aí, então fique ligado, Toca Aí, que tem seleções de músicas brasileiras e internacionais escolhidos a dedo e com muita sensibilidade, que de música o Jota conhece muito. Agora a gente vai ouvir o Guilherme Arantes com esse recado lindo, Meu Mundo e Nada Mais. 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

O nosso primeiro bloco está chegando ao fim. Vamos dar uma relaxada, vamos abrir aqui, né, o cinto, deixar a barriga respirar, vamos tirar aqui a gravata, vamos tirar a roupa pesada, vamos ficar tranquilo, porque é hora de falar com Deus. Para falar com Deus, você tem que estar tranquilo, recolhido lá no seu cantinho, como diz Jesus. Se quiser falar com Deus, se recolha, fique lá no seu cantinho. Esse é o recado de Gilberto Gil. Se eu quiser falar com Deus.

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2: Nesta segunda-feira, 7 de setembro, é feriado nacional em comemoração à independência do Brasil. Por isso, bancos e repartições públicas não terão atendimento presencial ao público. Os serviços bancários digitais, como aplicativos e o internet banking, continuarão disponíveis normalmente. Pagamentos e transferências também podem ser realizados pelos canais digitais das instituições. No comércio, o funcionamento das lojas pode variar de acordo com as regras e convenções trabalhistas de cada setor. Supermercados, shoppings e outros estabelecimentos também podem adotar horários especiais. A orientação é consultar previamente o horário de funcionamento do estabelecimento antes de sair de casa. Viviane Goulart para Uniteens FM.
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0: Estamos de volta com o programa Vida e Harmonia.
1: Estamos de volta, Vida e Harmonia. Nessa noite maravilhosa, o friozinho tá chegando aí, muito calor de dia, mas de noite o vento começa a soprar, o vento traz um pouco de frio, né, da mata. Nós estamos aqui perto do lago, da serra, porque Palmas está entre o lago e a serra, numa paisagem maravilhosa, como todo Tocantins é muito maravilhoso. Vamos ouvir esse recado do Taiguara. Insista e não desista, teu sonho não acabou.

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1: Lulu Santos, que está aí, né, fazendo sucesso há mais de 30, 40 anos, gravou uma das músicas mais importantes dele, que a gente vai ouvir com você, Tempos Modernos.

O Oliveira de Panelas é um dos maiores compositores do repente nordestino. Tem um vozeirão, canta muito bem. E ele escreveu uma música que ela vai além da terra. Uma música chamada Amor Cósmico, que ele dá o recado que ele veio de outras passagens, de outras origens, para encontrar o amor dele aqui na terra. Vamos ouvir então com Oliveira de Panelas, Amor Cósmico.

O governo americano diz que vai revelar agora por esses dias os arquivos que mostram os chamados OVNIs, objetos voadores não identificados, ou disco voadores, que foram filmados pela Força Aérea Americana, pela Marinha Americana. Tem lá filmes de naves, de luzes em movimento, e o Trump prometeu que vai abrir esse arquivo, porque no mundo inteiro esse fenômeno de contato com naves, com fenômenos extranaturais ou extraterrestre, está acontecendo com muita evidência, né? Então ele falou muito sobre isso, e o próprio Oliveira de Panelas lá atrás fez uma brincadeira com essa música, com a voz de Teca Calazans, a música "Esses discos voadores me preocupam demais". Preste atenção.

0: Ainda no tema da revelação, né, dos contatos extraterrestres, das naves que estão aí toda hora aparecendo na Terra, deixando a gente assim muito excitado, muito curioso, o Rolando Boldrinho gravou uma música do Palmeira e Biá, que é dos anos 60, que já falava deste assunto, a música muito tranquila, gostosa, com esse recado: Disco Voador, com Rolando Boldrinho.
1: Tomara que seja verdade, que exista mesmo o disco voador, que seja um povo inteligente pra trazer pra gente a paz e o amor.

Há uma lenda aí na literatura esotérica que fala do segundo sol que vai entrar aqui na órbita da Terra e vai mexer com a estabilidade dos planetas, vai mudar as órbitas dos planetas. E se falou muito dessa história do segundo sol. E aí o nosso amigo Nando Reis, que é um poeta da MPB, do pop rock, escreveu essa música e entregou para Cássia Heller, que ela trouxe essa história do Hercólobos, do segundo sol, do Nibiru, o segundo sol que vai se aproximar da órbita aqui do sol e mexer com a órbita dos planetas. Então vamos ouvir com Cássia Heller, o segundo sol.

0: Bem, depois que falamos aí de disco voadores, do segundo sol, de outros planetas, desse movimento cósmico que afeta que a gente que está na Terra, né? Nós somos no cosmos, estamos aqui na órbita do Sol e muitas coisas estão acontecendo e a cada dia, cada vez mais, vamos compreender que nós estamos integrando o cosmos. Não estamos sozinhos aqui nesse universo. Tem vida inteligente fora da Terra, com certeza, e eu tenho essa convicção. E por falar da Terra, a Terra é a nossa casa, nós temos que cuidar da Terra. Nós temos que deixar a Terra organizada, limpa, sem poluição, sem guerra e sem violência. Essa é a nossa missão. A gente vai ouvir então com o grupo Canção Legionária, esse coral de crianças, Cuida da Terra. Mas antes de ouvir, vou deixar aqui o meu recado para os meninões de Goiânia, o Tiago, Irá, meus netos, minhas netas, minhas noras, e também um abraço muito especial para Adriana, minha amada, para o Zé João, João Francisco, meus meninos, para a Belinha, tem a Belinha lá, minha petzinha, o Jota também tem, como é que chama seu petzinha?
1: É o Hulk e Lirica.
0: Hulk e Lirica, são dois? Oxe, bom demais. E o Jota vai encontrar a Juscelia, deixar um abraço e um queijo, um beijo pra ela também, né? Ela merece. Então nós nos despedimos de você, ouvinte muito querido, muito obrigado pela audiência e pela companhia. Vamos ouvir então a música do grupo Canção Legionária, Cuida da Terra. E você, fique com Deus.

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1: O 7 de setembro é uma das datas comemorativas mais importantes do Brasil, justamente por abrigar um dos principais acontecimentos da nossa história, a nossa independência. Foi nesse dia, em 1822, que Dom Pedro deu início à nossa trajetória como nação independente. O 7 de setembro só foi transformado em feriado nacional durante o governo de Eurico Gaspar Dutra, o primeiro presidente do Brasil após a ditadura de Vargas. Essa lei decretou a existência de 7 feriados no calendário brasileiro e foi reforçada e modificada por uma lei assinada durante o governo de Fernando Henrique Cardoso. Atualmente, o 7 de setembro é um feriado nacional que é marcado por comemorações públicas nas grandes cidades. Tina Santos para Unitins FM.
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2: 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A coleção reúne espécies de diversos biomas brasileiros, como Cerrado, Amazônia, Caatinga, Mata Atlântica e Pampa, além de animais vindos da África do Sul, Austrália e Nova Zelândia. 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

0: Olá você, bom dia, agora 5:04.
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0: Olá, você, meu amigo, você, minha amiga. 5:05 agora. Estamos chegando para mais um programa Alvorecer. Está na hora do nosso momento de fé, está na hora de versículo do dia, a inspiração da manhã e ainda a nossa oração da manhã.
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0: Livro de Salmos 139, versículo 14. Abra a sua Bíblia e vamos acompanhar esse versículo para o dia de hoje. Esse versículo diz: Eu te louvo porque me fizestes de modo assombroso e admirável. As tuas obras são maravilhosas, sei disso muito bem.
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0: Olha, todos nós já nos olhamos no espelho e sentimos aquele julgamento imediato comparando com um padrão que muda toda semana nas redes sociais. É fácil deixar que o reflexo decida se o dia começa bem ou mal. O Salmo 139 é uma oração de Davi maravilhosa, com um propósito ou com o próprio corpo. Não porque ele correspondia a um padrão de beleza, mas porque reconhecia a obra de Deus por trás da sua formação. Me fizestes de modo assombroso e admirável. Não é sobre aparência perfeita, é sobre a intenção cuidadosa de quem formou cada detalhe. Olha, isso muda a pergunta que o espelho faz. Em vez de isso está bonito ou suficiente, a pergunta vira: isso foi feito com cuidado por alguém que sabia exatamente o que estava fazendo? Olha, seu valor não oscila com a luz do quarto, com o ângulo da foto, com o comentário de alguém. Isso não significa ignorar o cuidado com o próprio corpo, comer bem, descansar, se vestir de um jeito que te faz sentir bem. Significa parar de deixar que a aparência decida o quanto você vale. Portanto, meu amigo, minha amiga, troque o espelho pela verdade de Deus. Olha, antes de se comparar com alguém hoje, releia Salmo 139, versículo 14, em voz alta. Identifique uma conta ou hábito nas redes sociais que alimenta comparação constante e reduza o tempo nela. Agradeça a Deus por uma parte específica de você, física ou não, que costuma criticar. Fale com alguém de confiança quando os pensamentos sobre a aparência ficarem pesados demais. Lembre-se de que cuidar do corpo é diferente de basear o seu valor nele. Acredite nisso, meu amigo e minha amiga, e eu tenho certeza que o seu dia será bem melhor. Agora são 5:08. Feche os seus olhos agora e vamos falar com Deus.
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Querido e amado Deus, bom dia, Senhor. Bom dia ao Espírito Santo de Deus. Bom dia ao nosso Salvador Jesus Cristo. Pai amado, mais uma vez, graças à sua bondade e à sua misericórdia, nós estamos aqui mais uma vez, neste novo dia. Hoje é uma terça-feira, dia 8 de setembro do ano de 2026. Muito obrigado, querido e amado Deus, pelo tema de hoje. Muito obrigado, ó Pai, porque a tua palavra, ela abre a nossa mente para tantas coisas. Muitas vezes a gente fica encabulado, a gente fica preocupado, mas quando a gente abre a tua palavra, aí nós sabemos lidar com cada situação aqui nessa terra. Senhor, muitas vezes deixo o espelho e a comparação decidirem quanto ao meu valor. Eu quero hoje, Deus, pedir perdão. Perdoe-me, porque esquecer que fui feito de modo assombroso e admirável por ti, ó Deus. O Senhor fez cada detalhe do meu corpo, da minha aparência, e muitas vezes a gente desvaloriza a criação do Senhor. Não é assim? Pai, ajude-me a ver o meu corpo e a minha vida como tu vês, com cuidado, intenção, não com julgamento. Que o meu valor descanse em ti, não na aparência. Que nós possamos, ó Deus, ao olharmos para o espelho neste novo dia, nós possamos admirar a sua criação, o modo que o Senhor nos criou, como diz no versículo de Salmo 139, o Senhor nos criou de modo assombroso e admirável. Como é bom, Deus, poder olhar para a sua criação todos os dias através do espelho. Nós sejamos gratos pela tua bondade, pela tua misericórdia. Pai amado, Pai querido, queremos pedir também a tua bênção, a tua proteção, que o Senhor guie os nossos passos mais uma vez neste novo dia que o Senhor está nos proporcionando. Nós somos gratos a Deus pela tua bondade, pela tua misericórdia, porque o Senhor nos destes a vida, porque o Senhor nos criou de modo assombroso e admirável. Muito obrigado, Pai amado, Pai querido, pela oportunidade de poder falar com o Senhor mais uma vez através da nossa oração da manhã. Essa é a nossa humilde oração para esse novo dia. Nós te pedimos e agradecemos em nome de Jesus. Amém, Senhor. Amém.

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12: Atenção para o funcionamento dos serviços neste feriado de 8 de setembro. Com feriado estadual em homenagem à padroeira do Tocantins, Nossa Senhora da Natividade, os órgãos do governo do estado e das prefeituras não têm atendimento ao público hoje. As unidades de pronto atendimento, como as UPAs e hospitais regionais, operam em regime de plantão. O comércio de rua e os shopping centers funcionam em horários especiais definidos pelos sindicatos locais. Os bancos e as agências dos Correios estão fechados e reabrem normalmente amanhã. As operações bancárias pela internet e caixas eletrônicos continuam disponíveis. Antônio Neves para a Unitins FM.
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1: Oi, Lavieira, bom dia.
2: Olá você, bom dia.
3: Oi, bom dia.
2: Acorda, Brasil. Olha a hora, gente, olha a hora. 5:20, 5:20 agora. Começou o nosso programa. Já estamos juntos mais uma vez, eu, você e a Unitins.
1: A mais ouvida do Tocantins é a Unitins.
2: É, a nossa Unitins. Então, ó, tá na hora, meu compadre, tá na hora, minha comadre. Bora.
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2: É desse jeitinho. Tá na hora, hein? Tá na hora. Bora levantar pra mais um dia. Mais uma terça-feira que chegou, né, rainha?
5: É, claro.
2: Graças a Deus, terça-feira boa, bora pra cima. Ô, doidinho, chega aí, meu filho, bora acordar o povo, tá na hora.
6: 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Acorda, gato. Acorda, vaquinha. Acorda, bode. Acorda, galinha. Acorda, cavalo! Acorda, tigrão!
4: Acorda, negada!
2: É desse jeitinho que a gente gosta de ver muita gente já despertada para essa terça-feira. E aqueles que não estão despertados, nós vamos despertando aqui, ó. Baldinho de água aí, ó, choquinho em quem tiver aí com preguicinha de levantar, não é isso, rainha?
5: É,
2: baldinho de água e choquinho pra quem tá com preguiça de levantar nessa terça-feira boa, não é isso? Dá bom dia, Zé.
7: Bom dia.
2: Isso.
7: Bom dia.
2: Cadê você, Joãozinho?
7: Bom dia.
2: Eita, coisa boa. Mariazinha.
8: Bom dia.
2: Felicidade para quem acorda cedo e se liga aqui na nossa Unitins, a mais ouvida do Tocantins. Pra cima, né? Pra cima é que a gente vai, por quê? Porque pra cima, né? Pra cima, pra mais um dia especial de terça-feira. Hoje ainda é feriado aqui no estado do Tocantins, né, gente?
8: Okay,
2: é, Dona Maria, hoje ainda é feriado, dia da nossa padroeira do estado do Tocantins, né? Dia estadual da padroeira do Tocantins, Nossa Senhora da Natividade, viu, gente? Olha aí, feriado estadual. Mas tem muita gente que já volta aos trabalhos hoje, né? Muita gente volta ao trabalho hoje, tem muita gente que volta ao trabalho amanhã. Então nós vamos mandar aqui, ó, parabéns para aqueles que estão trabalhando, estão de plantão aí, afinal de contas, tem profissões aí que não para, gente, não pode parar, né? Não para de jeito, maneira, nem no feriado. Nós queremos, claro, parabenizar essas pessoas, né? Primeiro por ter escolhido nessas profissões que não param, né? E primeiro porque são profissões, muitas vezes, daí, né? Que salvam vidas, né? Então a gente parabeniza você, profissional da saúde, né? Você, profissional aí da segurança pública, você que acorda cedo, né? Um abração, você que fica na guarnição também, ó, bom dia, viu?
3: Bom dia.
2: Aos meus amigos médicos, as médicas, enfermeiros, enfermeiras, aos guardas, né? Os vigilantes, bom dia. Pessoal da segurança pública municipal, estadual e federal, para quem já tá na lida, já com a mão já nas tetas também, tirando leite nessa manhã especial de terça-feira, bora. Bora tirar leite, tá na hora, né? Tá na hora e o bezerrinho já tá berrando, meu compadre. Bora levantar, bora despertar para mais um dia, para tirada de leite, olha aí. Aô, bezerrinho já tá berrando. Bora pro curral, tá na hora, né? Tá na hora de tirar leite. Um abração especial aí para os meus amigos já no curral, na lida. Os trabalhadores rurais também, né, gente? Muita gente que acorda cedo, já vão pra lavoura, né, no cuidar dos afazeres. Aos meus amigos padeiros e padeiras, confeiteiros e confeiteiras, já com a mão na massa, fazendo o pão nosso de cada dia, as boleiras também, já estão na lida, na luta, vendedores de lanches, né? Trabalhadores nos frigoríficos também, um abraço. Aos meus amigos caminhoneiros, já na rodagem, olha aí. Bom dia, bom dia, bom dia, pessoal da estrada, da rodagem, um abraço, viu? Felicidades aos frentistas aí já trabalhando, né? Meus amigos, minhas amigas, aos motoristas de ônibus, né? Os taxistas, mototaxistas, motoristas de aplicativos e motor Uber, meus amigos da construção civil que precisam retornar ao trabalho, né? Então, ó, para quem tá trabalhando aí na construção civil, né? Os pedreiros, serventes, um abraço, bom trabalho, bora para cima. A terça-feira chegou para você. Bom dia, bom dia!
1: Bom dia! Terça-feira, oba!
2: É, terçou, terça-feira boa. Vamos saber hoje, dia 8, hein, gente? Dia 8, carimba aí. Dia 8 de setembro de 2026, Dia Mundial da Alfabetização. Hoje também é Dia Mundial da Conscientização e Divulgação da Fibrose Cística. Tá? Olha, hoje é Dia Mundial da Fisioterapia. Parabéns aí, né? Dia Mundial da Fisioterapia. Hoje também é Dia Nacional da Luta por Medicamentos, tá? Dia Nacional do Terço dos Homens também, né? Hoje também é feriado estadual aqui no Tocantins, Dia da Padroeira Nossa Senhora da Natividade, tá bom? Então tá aí falando para você um pouquinho sobre esse dia de hoje, não é isso? Então bora, ó. Já manda ver, já vou tocar a primeira música. Daqui a pouquinho a gente já retorna também, já atendendo você no nosso WhatsApp 63 99 15 6234, tá bom? Já manda sua mensagem que eu tô te esperando. Bora!
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0: Olha a hora, gente, olha a hora. 5:35, 5:35 agora. Vamos que vamos, né? Vamos pra cima, começou.
1: Bora, galera, começou a alvorecer.
0: Aí, vamos que vamos. 5:35, uma excelente manhã de terça-feira pra você. Obrigado pela sua audiência e a sua companhia. Tá tudo bem aí, rainha? Ah, muito bem, graças a Deus, né? E aí, já mandou sua mensagem? Manda aí, 63 99 15 62 34, é pra lá que nós vamos falar com você, o melhor ouvinte do mundo. Você que já tá deixando aí a sua participação, muito obrigado pela sua audiência e a sua companhia. Quem mandou recadinho aqui, deixa eu ver, minha amiga Sulani, hoje parabenizando aqui os aniversariantes do dia. Hoje os parabéns vai para os nossos amigos Super Astro, Raimundinho das Arnos e também a Mulher Maravilha, Silvinha. Olha aí, viu,
2: da Maria?
0: É, rapaz, olha aí. Silvinha e Raimundinho das Arnos, hoje aniversariando, né, Sulani? Olha, que Deus, né, vos abençoe e dê muitos anos de vida e que realize todos os seus sonhos. Que legal, parabéns a essas duas pessoas maravilhosas. Pessoa, gente boa, gente finíssima, né? Aí a Sulani já parabenizando essa galera. Obrigado, Sussu. Abraço, querida. Já vamos colocar eles aqui nos aniversariantes do dia, já já. A gente já manda os parabéns às 7, ali por volta de 7:30, depois do horário eleitoral. Tá bom, minha querida? Obrigado, um abração pra você. Ô, meu amigo Wesley, tudo bem, querido? Bom dia.
3: Muito bom dia, Leovira. Bom dia a todos os ouvintes da Rádio Intins FM. Que quem fala sou eu, Wesley Amaral. Tudo bem, Leovira?
0: Ô, Wesley, tudo bem, querido. E você?
3: Comigo também está tudo bem, e graças
0: bom,
3: a Deus,
0: graças
3: meu amigo.
0: A Deus.
3: Leovira, você pode tocar aí pra nós a música Distante dela, de Milionário José Rico. Se você tiver tocar, toca aí pra nós, Malu, de Paulo e Paulino, fez pra você, a todos que te ouvir nessa programação. E é claro, especialmente a minha mãe, que hoje faz mais um ano de vida, a dona Maria de Natividade, meu amigo.
0: Legal,
3: forte abraço,
0: parabéns
3: e com Deus.
0: Pra ela, né?
3: Então, bom dia, até amanhã, a partir das 5 da manhã, aí, cafezinho pra nós. Leovira.
0: Valeu, meu querido, abração pra você, parabéns pra mamãe que hoje tá soprando velinhas, né? Vamos colocar ela aqui nos aniversariantes pra gente mandar também os parabéns pra ela logo mais às 7:30, tá bom? Cafezinho pra você, aqui ó, cafezinho alvoreceu, um abraço pra você, Wesley, obrigado, querido. E a moda vai o Milionário Zé Rico, então, Distante dela, já tá na ponta da agulha, tá bom? Recadinho do Deusvaldo, tá dizendo bom dia, meu amigo Leovira, gostaria de ouvir Leandro e Leonardo, Talismã. Um abraço, meu querido, para você também, uma terça-feira cheia de coisas boas, nosso amigo Deusvaldo, direto do Estadão de Goiás. Um abraço, querido, tudo de bom. Quem mais? Bom dia, bom dia, bom dia.
4: Bom dia, compadre Leovira.
0: Bom dia, minha amiga.
4: Toca pra mim, Colina do Amor, com trio Parada Dura, por favor. Ah,
0: certo.
4: Pra todos que estão na escuta do seu programa, ok? Vai pra comadre Marcelena, nas Minas Gerais. Dona Deusina, lá no Luz Mange.
0: Isso, Dona, quem mais?
4: Albete. Rose Adilson.
0: Certo.
4: Daniel.
0: Ok.
4: Seta Jumenta e todos.
0: Maravilha.
4: Que estão me escutando do seu programa, ok?
0: Ok, minha querida, obrigado,
4: valeu,
0: viu?
4: Já agradeço, por atendida, obrigada.
0: Felicidades, um abraço, boa terça-feira, obrigado, querida, tudo de bom. Agora são 5:38, 5:38.
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7: Tudo bem, tudo certo, pessoal. Estamos de volta. Excelente manhã pra você. Bora. Terçou, hein?

0: exatamente. Olha a hora. 5:48, 5:48. Pra você que se liga aqui, bom dia, bom dia, bom dia.
1: Hoje é terça-feira.
0: É terça-feira, meu amigo. É terça-feira mesmo, rapaz. Bora. É terçou, meu amigo. Terçou, terça-feira maravilhosa. Para quem acorda cedo e se liga na programação da nossa Nitins. Aliás, hoje, né, um clima bem mais gostoso do que ontem, gente. Depois da chuvinha, né? Chuvinha que caiu na capital Palmas e em vários municípios aí do Tocantins, já deu uma amenizada no calor, né, Rainha? É, graças a Deus, deu uma amenizada no calor, gente. Pois é, olha, um congresso evangélico realizado na Praça dos Girassóis em Palmas viralizou nas redes sociais depois que uma forte pancada de chuva surpreendeu, né, os participantes do evento ontem, segunda-feira. O Congresso Estadual Unificado, né, o Ciber Tocantins TO, acontecia em uma área aberta, né, sem cobertura. No início da programação, o sol estava forte, mas pouco tempo depois as nuvens apareceram e a chuva começou, gente. Pois é, e os participantes, né, os participantes aí uniformizados, aliás, as participantes uniformizadas correram para se proteger debaixo das árvores. Olha que coisa, hein? Pois é, mesmo com a mudança repentina do tempo, o congresso continuou com música, cantos e bom humor, né? O vídeo foi publicado pela cantora Paula Vanessa e alcançou mais de 625 mil visualizações até a noite de ontem, segunda-feira. Pois é, tá aí, viu? Tá aí, então, a chuvinha, né, surpreendeu aí o pessoal do Congresso Evangélico em Palmas, né? E surpreendeu todo mundo, né? Surpreendeu todo mundo, que muita gente não esperava uma chuva tão boa, né, quanto a chuva de ontem, que ela veio, e aliás tem previsão, é até hoje, né? Até hoje tem previsão de chuva aqui para o Tocantins, deve estar por aí rondando, e nós, a gente espera que ela possa nos surpreender mais uma vez, né? Isso, Rainha?
1: É, claro.
0: Pois é, muito bem, muito bem.
2: Ô, Léo Vieira.
0: Oi.
2: O café tá pronto?
0: Tá prontinho.
2: Eu quero o meu café, hein?
0: Ah, quer um cafezinho? Então tá aqui, ó, deixa eu servir o cafezinho pra você, cafezinho Alvorecer pra quem já tá despertado, ó. Cafezinho tá servido, cafezinho Alvorecer pra todo mundo. Já manda sua mensagem pra cá. Tô te esperando, tá? Tô esperando você com a sua mensagem. 63 99 15 62 34. Esse é o nosso WhatsApp. Manda sua mensagem aí, tá bom? Vamos lá, deixa eu ver quem tá com a gente, deixando recadinho, mensagens de áudio. Quem é que vai falar com a gente? Domingos, é ele? Bom dia, meu querido.
3: Bom dia, meu amigo Leozinho Vieira.
0: Ô, é o Domingão, rapaz. Bom dia, meu querido.
3: Parabenizar o nosso amigo Raimundinho da Zá no Super
0: Ah, muito bem.
3: O casal Vidinho, que é aniversário hoje.
0: Olha aí.
3: E também vou fazer uma reclamaçãozinha sobre as meninas da Hora da Notícia, aquele trio maravilhoso que tá com preguiça de vir trabalhar. E você tá batendo ponto direto.
0: Tô batendo ponto, meu querido.
3: Mandar um
0: ouvir isso
3: pra minha amiga Jane Silva.
0: Isso.
3: E o Vilandês Soares lá em Taguatinga, ele já vai
0: olha
3: bater
0: aí
3: com a língua nos dedos pra menina, que eu tava falando que ela não tá vindo no programa. E a música é Zé Paraguai e Paraíso, a distância, oferecer pra
0: alô,
3: todos que
0: tiveram
3: ligadinho e...
0: Aí, pronto. Gostei da reclamação, viu? Gostei da reclamação.
2: É,
0: tem que vir, não, tem que trabalhar, as meninas tem que trabalhar do Hora da Notícia, tá precisando trabalhar, essas meninas estão muito tranquilas, né? Estão muito, mas hoje elas estarão aqui, viu? Hoje elas estarão aqui no programa Hora da Notícia, a folga foi só ontem, acabou a folga, né? Acabou a folga e hoje Carlinha e a Maiara e o Deus e Mar vão estar aqui fazendo Hora da Notícia. Muito bem. Ó, quem tá comigo também é o Charles, né? O Charles tá aqui, tá dizendo bom dia, que Deus abençoe a nossa terça-feira e a semana toda, né? Um forte abraço aí a todos da Unitins, a todos os amigos, né? E que nós tenhamos um dia abençoado, né? Para todos os amigos e o pessoal também do Ferro Velho Rio Negro, desejamos a todos os clientes aí um bom dia, maravilha, valeu, querido, abraço, viu? Abração, pessoal do Ferro Velho Rio Negro, curtindo também a programação do nosso Alvorecer, a gente agradece demais aí pelo carinho da audiência e da companhia, tá combinado? Daniel Lobinho.
4: Olá, meu amigo Léo Vieira.
0: Bom dia,
4: é o
0: querido.
4: Lobinho Solitário.
0: Ah, o Lobinho, como é que tá?
4: Eu ouvi uma música.
0: Certo, manda aí.
4: Ah,
5: André e Andrade, pássaro sem ninho.
0: Pássaro sem ninho.
5: Ofereci pra Dona Lúcia, seu Tom Luiz ali na Charca São Pedro, em Aparecida Maravilha. Do Rio Negro. São seu ouvinte, né?
0: Abraço
5: pra
0: eles.
5: E o Coqueirinho, também está lá, mas eles. É, André e Andrade, né? É, oferecer também aí pro Chapeuzinho Vermelho, pra você.
0: Opa,
5: oferecer
0: maravilha.
5: Oferecer aí pro Sobe e Desce, Rita de Cássia, Márcia Helena, pra todos que estão na escuta. Léo, falta ainda muito pra sexta-feira?
0: Não,
5: será?
0: Não, se até
5: falta?
0: Que não, hoje é terça já, com feriado ainda, né? É, hoje é terça e ainda é feriado, a semana então vai passar rapidinho, viu, o Daniel? Vai passar rapidinho, um feriadão prolongado desse, né? Ô, Mário, tudo bem? Mário Venâncio, rapaz, meu amigo tá aqui com a gente. É ele, viu, Dona Maria? Mário Venâncio. Bom dia, meu amigo.
6: Bom dia, meu amigo Léo.
0: Bom dia, meu amigo.
6: Bom tá te ouvindo.
0: Ô, querido,
6: agora
0: obrigado.
6: Com radinho novo agora.
0: Ah, com radinho novo, esse negócio, gente, não, olha aí. Dia, agora
6: acompanhado
0: sim.
6: Acompanhado pela Unitins FM aqui com seu programa
0: legal.
6: Maravilhoso. Ó.
0: Obrigado, meu querido.
6: Léo, mandar um abração em primeiro lugar pra você, né?
0: Obrigado.
6: Dizer que a gente já tava com muita saudade de te ouvir.
0: Ô, gente.
6: E mandar um abraço para todos os seus ouvintes, na pessoa da rainha do rádio, minha vizinha.
0: Isso.
6: E eu já quero começar pedindo uma moda.
0: Bora, manda.
6: Que nós gostamos de ouvir, ó.
0: Manda para cá.
6: Inquilina de Violeiro com os meninos. Então vai um abração para você e para todos os seus
0: Pronto.
6: Ouvintes, Léo.
0: Tá no jeito, meu querido. Um abraço, viu? Abração, seja bem-vindo e não some não, pelo amor de Deus. Um abraço, viu? Mário Venâncio, pessoal da panificadora Venâncio, a vermelhinha aí do Centrão do Aureni 3, né, rainha?
1: Claro.
0: Centrão do Aureni 3, a vermelhinha lá, ó, gente, tá na hora de tomar um cafezinho lá no, tomar um cafezinho aí no meu amigo Mário, viu? Bora tomar um cafezinho, hoje feriado ainda, né? Aí, ó, passa lá pra você tomar esse cafezinho delicioso. Valeu, Mário, um abraço, querido.

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11: Muito bem, pessoal. Estamos de volta.

Olha a hora, gente, olha a hora. 6:08, 6:08 agora. Bom dia. Já já tem motivação para um dia melhor.

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Muito bem, chegou a hora de mais uma motivação para um dia melhor. O título da mensagem de hoje: Aprenda a Descansar o Coração. Livro de Salmos 37, versículo 7, lá diz: Descansa no Senhor e espera nele. Olha, quantas vezes o coração se agita tentando resolver hoje aquilo que só Deus pode cuidar. Existem momentos em que a nossa maior demonstração de fé não é fazer mais, mas parar e confiar. Deus conhece aquilo que está tirando sua paz e sabe exatamente o que você precisa enfrentar. Olha, talvez você esteja vivendo uma situação que parece não ter resposta ou que está demorando mais do que gostaria. Mas nem tudo precisa ser resolvido imediatamente. Algumas coisas precisam ser colocadas nas mãos de Deus. Olha, quando você não consegue enxergar o caminho, Deus continua enxergando cada passo que está à sua frente. Não confunda o silêncio com abandono, porque Deus pode estar trabalhando justamente onde seus olhos não consegue perceber. Olha, meu amigo, minha amiga, entregue a Ele suas preocupações, seus medos e tudo aquilo que tem acelerado o seu coração. Faça a sua parte com fé, mas não carregue sozinho aquilo que você pode entregar a Deus. Comece este dia respirando fundo e lembrando que você não está sozinho nessa caminhada. Espere, confie e mantenha a paz, porque Deus continua trabalhando mesmo quando você ainda não consegue ver. Olha, hoje siga em frente com fé, sabendo que o futuro está nas mãos daquele que nunca perde o controle. Uma frase para essa mensagem de hoje é o seguinte: quando eu descanso em Deus, meu coração encontra paz. Vou repetir para você: quando eu descanso em Deus, meu coração encontra paz. Que assim seja, meu amigo e minha amiga, que nós possamos descansar em Deus, que nós possamos estar em paz com esse Deus maravilhoso que cuida do nosso caminho, está vendo além do que os nossos olhos podem ver. O Leandro Borges vai cantar uma canção maravilhosa que diz: Descansar é confiar. Nós vamos ouvir essa linda canção. Bom dia para você, meu amigo. Bom dia, minha amiga.

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3: Após 4 dias de descanso, estudantes e profissionais da educação retomam a rotina escolar. A orientação é que alunos e famílias fiquem atentos ao calendário de aulas e aos horários de funcionamento das unidades de ensino. As redes estadual e municipais seguem com as atividades previstas no calendário letivo deste ano. Os pais ou os responsáveis devem acompanhar os comunicados das escolas sobre as provas, os trabalhos e as demais atividades pedagógicas. O retorno às aulas também é o momento para reforçar a organização dos estudos e a participação dos estudantes. Serviços educacionais e atendimentos administrativos voltam a funcionar normalmente após o feriado, conforme o calendário de cada instituição. Viviane Goulart para Unitins FM.
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4: Tudo bem, tudo certo, pessoal? Estamos de volta. Excelente manhã para você. Bora, hein?

0: gente, olha a hora, 6:23, 6:23, estamos de volta com o seu programa Alvorecer aqui.
1: Terça-feira, oba!
0: É, pode comemorar, chegou a terça-feira, dia 8, hein, gente? Dia 8, tem compromisso aí pro dia 8, então chegou o dia, tá? Chegou o dia, dia 8 de setembro, hoje é feriado estadual aqui no Tocantins, né? Feriado estadual. Hoje é dia da nossa padroeira, né? Dia estadual da padroeira Nossa Senhora da Natividade, padroeira do Tocantins. Então hoje é feriado no nosso estado, né?
2: É, não acredito.
0: É, dona Maria. Feriou a terça-feira, mas estamos aqui firmes e fortes no nosso programa Alvorecer. Aliás, hoje retornando aí ao trabalho a galera aqui da nossa Unitins, né? Hoje já volta toda essa turma aí, acredito que eu, a Poliana Siqueira, já às 8 horas da manhã, tem também as meninas e o menino aí do Hora da Notícia, a Maiarinha e também a Carla Morena e Deus e Mais estarão ao meio-dia, às 2 horas a minha amiga Chile Cavalcante também e por aí vai, né? Nosso querido Pepe do Rádio O Liderança. Liderança ontem estava na estrada, na rodagem, me mandou mensagem ontem à tarde. Pepe do Rádio, aliás, um abraço, Pepe, para você, para toda a família, né? A dona Selma, toda a família aí, os meninos, aliás, os filhos, né? Aí o rapaz do Pepe, que tá um gigante, o rapaz, viu? Tá um gigante, de vez em quando eu encontro ele na academia. Rapaz, tá fortinho, viu? Tá forte aí. O filho do meu amigo Pepe do Rádio, um abraço para as meninas também, tá bom? E assim que a gente gosta, todo mundo curtindo o programa Alvorecer, muita gente que toma o café da manhã ouvindo o nosso programa, é por isso que nós estamos aqui sempre servindo o nosso cafezinho Alvorecer, servindo para você que acorda cedo e nos dá o carinho da audiência e da companhia, tá? Cafezinho para todo mundo aí, viu? Cafezinho Alvorecer feito para você. Bom, deixa eu trazer aqui mais uma rodada de mensagens, né? Nosso WhatsApp está liberado, 63 99 15 62 34, você manda a sua mensagem, aguarda aí que nós vamos chegar, viu? Deixa eu ver meu amigo Célio, rapaz, Célio Cardoso, bora ouvir o áudio do homem. Ô, meu querido. Ô, Célio, como é que tá?
3: Léo, quero ouvir hoje.
0: Qual é?
3: Léo, Borboleta.
0: Borboletas. Pronto.
3: Andar aí pra galera aí, ó. Unitins FM, PP do Rádio, Léo Vieira.
0: Isso.
3: Tina Santo.
0: Maravilha.
3: Carla Morena. E todos os outros. Radialista de Palmas, Tocantins.
0: Valeu, meu querido. Obrigado, viu?
3: Aqui em Itaquaraçu tá uma maravilha. Chovendo muito.
0: Chovendo em Itaquaraçu, deixa eu ver. Mandou um vídeo aqui, deixa eu ver. É de hoje esse vídeo? É de hoje? Tá chovendo agora aí? Olha que legal. Chovendo. Bom demais, rapaz. Chovendo e o tempo tá fechado. Olha aí, ó, chovendo e o tempo fechado lá em Itaquaraçu, caindo a chuvinha. É de agora, ô Célio, esse vídeo é de ontem? Eu acho que é de agora cedo, né? Pelo menos o tempo tá fechado lá. Tempo fechadinho em Itaquaraçu. De ontem. Como é que tá hoje aí, ô Célio? Como é que tá hoje o clima? Previsão de chuva, tempo tá fechado, como é que tá? Manda aí pra gente, viu? Abração pra você, querido. Obrigado, tudo de bom. Alô, Marcos! Bom dia.
4: Meu amigo Léo Vieira.
0: Bom dia, meu amigo.
4: Eu carreguei com paz, com amor. Que eu marquei a sua vida, uma lapada.
0: É de Marcos.
4: Muita saúde, muita paz, muita luz divina.
0: Tem aquela música
4: sertaneja romântica, quarto vizinho. Peão Carreiro, Zé Paulo. Se não tiver, se põe com outro cantor aí, tá? Saudações pra você aí. Padroeira de Tocantins, é isso aí, com muita alegria, com muita paz, com muito amor, Deus sobre todas as coisas. Manda um abração lá pro nosso amigo Dominguinho, lá no Monte do Carmo, ele é a família dele, tá bom? Seu Piaba, o seu Pedro, todo mundo tá lá. Bom Liquinha, tá bom?
0: Ok,
4: bom,
0: meu
4: bom
0: querido.
4: Bom trabalho aí, trabalhando na roça do arroz, de milho, de feijão.
0: Pronto, bom, tchau, maravilha, valeu, abração pra você, Marcos, gente boa, gente finíssima. Deixa eu ver, o Célio mandou aqui pra gente, ó, clima nublado lá em Itaquaraçu também, clima fechadinho, né Célio? Um abração, querido, obrigado, tomara que a chuvinha nos surpreenda mais uma vez hoje também, né? Vilonei, fala, querido, bom dia.
5: Bom dia, meu amigo Léo Vieira, Vilonei tá aguardando, tá aqui. Sintonizar aqui agora em Léo. Léo da Luz, minha bichinha Maiara de Abreu, Carla Morena, cuidando da Bíblia Serena, Deus e mais, J. Júnior, PP do Rádio, Léo Vieira, Tina Santos. E pra todos aí da rádio. Então, valeu, meu rei. Uma boa Terça-feira, Deus abençoe. Tá chovendo aqui, Léo.
0: Tá chovendo?
5: Chuva, duas churradas.
0: Ó, coisa tá boa, viu? Tá com a tinta.
5: Deixa eu cuidar aqui, meu rei, que eu tenho que ir no serviço ali já.
0: Valeu, bom trabalho, querida. Abração pra você, tudo de bom. Marcelina, bom dia, minha querida.
1: Bom dia, bom dia.
0: Bom dia, bom
1: alegria,
0: dia.
1: Amanhã sim, o terça-feira abençoada
0: minha amiga.
1: Pra você, pros seus ouvintes.
0: Amém, amém.
1: Queria pedir música, ah, mandar aí um abraço bem apertado e mandar música pro meu querido amigo Raimundinho das Armas, tá fazendo aniversário hoje. Parabéns, meu amigo Raimundinho. Muitos anos de vida, felicidade, viu? Se puder mandar benção, pai, benção, mãe de Israel e Rodolfo para ele, para toda a galera lá do grupo Alvorecer do Coração Sertanejo. Vou mandar para você também, Leozinho.
0: Obrigado,
1: cheiro,
0: querida.
1: Um beijo para você. Tô ouvindo, tô ligada à programação, viu, meu amigo? Tô por cá.
0: Cheiro, querida. Obrigado, viu? Um abração para você, minha amiga Marcelina, direto de Uberlândia, Minas Gerais. Benção, pai, benção, mãe. Vai já já para você, tá bom? Amor.

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4: Muito bem, pessoal, estamos de volta. Excelente manhã para você. Obrigado pela audiência, a companhia. Bora, bora, bora. Previsões para os signos. Tá na hora, hein?
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6: De 21 de março a 20 de abril.
4: Olha, hoje é dia de confiar mais em você, tá? A sorte está favorecida e pode surgir boas oportunidades. Já no amor, a paquera promete esquentar e um contato pode ficar mais sério. Olha, os números da sorte para hoje, anota aí, são 23, 44 e número 60, e a cor para o dia de hoje é lilás.
6: Atenção, Touro, de 21 de abril a 20 de maio.
4: Vamos lá então falar para você do signo de Touro. Olha, o clima em família fica mais leve e boas conversas podem aproximar as pessoas, tá? Olha, no amor você estará mais carinhoso e seletivo com quem deixa entrar na sua vida, né? Os números da sorte para hoje são 01, 48 e número 55, e a cor para o dia de hoje é amarelo.
6: E agora, os astros falam para você que é de Gêmeos, de 21 de maio a 20 de junho.
4: Atenção, Gêmeos, olha, o dia favorece comunicação, encontros e novas ideias. É uma boa hora para conversar, resolver pendências e ficar atento às oportunidades que podem aparecer, tá? Os números da sorte para hoje são 10, 24 e 35, e a cor para o dia de hoje é azul.
6: Alô, alô, você que é de Câncer, de 21 de junho a 21 de julho.
4: Atenção, Câncer, olha, o dia pede mais atenção aos sentimentos e às relações. Olha, evite guardar tudo que você é tudo para você e aproveite as boas conversas para colocar as coisas em ordem, tá bom? Os números da sorte para hoje são 18, 34 e número 53, e a cor para o dia de hoje é amarelo.

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1: É desse modelinho, meu compadre, é desse jeitinho. Israel e Rodolfo, bença pai, bença mãe. Essa aí foi pra minha amiga, a minha amiga Marcelena, em Minas Gerais, lá em Uberlândia, tá curtindo o programa Alvorecer, bom demais. Obrigado, viu, minha querida? Seja muito bem-vinda sempre ao nosso programa Alvorecer. Ela sempre manda aí o seu recado, sempre pede a sua música, comanda muito bem. Ah, o pessoal do grupo, galera aí do Alvorecer no Coração Sertanejo, né? Bração, bração, bração pra minha amiga Marcelena, aliás, um abraço pra todo o pessoal do grupo aí, dos grupos, né? Alvorecer no Coração Sertanejo e também galera da animação, esse é comandado pela Sulani e o Jojo, né? Sensacional, bom demais, tá bom? Manda ver, manda sua mensagem, pede a sua moda sertaneja nesse horário aqui no nosso programa Alvorecer, o nosso WhatsApp, anota aí, 63 é o nosso DDD, você vai anotar 63 e o nosso número é 999156234. Anota direitinho e manda pra cá sua mensagem e participe aí do nosso programa Alvorecer feito pra você. Bora lá trazer mais recadinhos, mais mensagens. Deixa eu ver quem tá comigo aqui, meu amigo Valeriano. Bom dia, bom dia, bom dia.
2: Bom dia, Laveira.
1: Bom dia, meu amigo.
2: Gostaria de ouvir uma música.
1: Opa, qual é?
2: Casa de Caboclo.
1: Opa, maravilha.
2: Esse aqui pra minha esposa Lucene, vai pra Dona Irani, Dona Razinha, Dona Rita de Cátia, Dona Cinda, Dona Divina, sobe e desce, Dona Divina, Jerivan, Cronense lá em Silvanópolis, vai pros nossos aniversariantes do dia, Raimundinho das Armas, Silvinha, e dizer pra eles que eu feliz aniversário, meus amigos, e pra toda a galerinha da animação, de AZ, vai pra Jane, lá em Portugal, Isabel do Caú, bom dia.
1: Tudo bem, valeu, meu querido.
2: Ah, não tá aqui no ar, não, não pega no rádio, não, Léo.
1: Aí, onde é? Onde é que você tá aí? Fala bem pra mim onde é o local que você tá ouvindo aí, viu, meu querido? Pra gente já passar pro pessoal da nossa técnica aqui, tá bom? O meu amigo Edson Moura tá dizendo bom dia, Léo, toca aí pra mim, Morena com Gino e Geno, deve ser Morena Bonita, né? Com Gino e Geno, Edson Moura de Buritirana, abração pra ele, gente boa, gente finíssima. A minha amiga Jane Silva tá ouvindo a gente em Portugal, tá dizendo bom dia, Léo Vieira, bom dia amigos e ouvintes, abençoada terça-feira pra todos nós. Léo, eu quero oferecer todas as músicas do programa para o Raimundinho das Arnos, né? A Silvinha, parabéns, Deus abençoe cada dia mais a vida de vocês, né? A vida longa e muita saúde. Abraço, casal Raiz, para Dona Rita de Cássia, Capitão Sobe Desce, Baixinho das Redes, para o Raul Matos, para Ana Rosa, para o senhor Valeriano, Domingão, Carlão, Célia Maria em Itaquaruçu, para Simone Goiano, Rodrigão e a Cíntia, Isabel e para toda a galera da animação, Cantinho da Amizade e também mensagens da Poliana. Maravilha, obrigado, querida. Abração, tá? Pra você, minha amiga Jane Silva, tá em Portugal curtindo aí o nosso programa Alvorecer. Muito obrigado pelo carinho da audiência e da companhia. Fala, meu amigo Gabriel, bom dia, querido.
3: Bom dia, meu amigo Léo, tamo aqui, Léo.
1: Bom dia.
3: Ah, de calçada na botina, vou cair no trampo.
1: Ah, vai trabalhar, né, meu querido?
3: Na programaçãozinha aqui pelo celular.
1: Ô, oh, maravilha.
3: Não deixa
1: de ouvir, não. Obrigado, querido.
3: Amor, sempre ligado, meu irmão. Com Deus aí, tem um ótimo trabalho.
1: Valeu, Gabriel, abração pra você e bom trabalho pra você também que tá indo agora para o trabalho. Obrigado, querido. Alvorecer.

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8: Tudo bem, tudo certo, pessoal? Estamos de volta. Excelente manhã pra você. Terça-feira boa.
9: Atenção, leoninos! Chegou a hora do seu horóscopo, de 22 de julho a 22 de agosto.
8: Muito bem, atenção, leão. Olha, hoje você estará com carisma, criatividade e confiança em alta. Olha, é um ótimo momento para mostrar o seu talento e buscar novos espaços, tá? No amor, a paquera promete pegar fogo, viu, leão? Olha os números da sorte, anota aí: 15, 08 e número 24, e a sua cor para hoje é cinza.
9: Atenção, virginiano e virginiana, de 23 de agosto a 22 de setembro.
8: Olha, o dia pede organização, principalmente com dinheiro, tá? Rever gastos e planejar melhor pode fazer toda a diferença. Já no amor, uma paixão mais discreta pode surgir. Os números da sorte para hoje são 02, 09 e número 20. E a cor para o dia de hoje é azul claro.
9: Oi, Libra! Os astros falam com você. De 23 de setembro a 22 de outubro.
8: Muito bem, atenção, libriano, libriana. Olha, um dia que favorece, né? Um dia que favorece conversas, relacionamentos e acordos, tá? Olha, tente ouvir mais e evitar discussões tomadas no impulso. Olha, já no amor, o diálogo pode aproximar ainda mais o casal, tá? Os números da sorte para hoje são 03, número 22 e número 34. E a sua cor para hoje é laranja.
9: E agora, as previsões para o escorpião. De 23 de outubro a 21 de novembro.
8: Vamos lá, escorpião. Olha, você pode se destacar no trabalho e mostrar toda a sua competência. Olha, é um bom momento também para assumir responsabilidades e colher resultados. Olha, no amor, alguém ligado à sua profissão pode despertar interesse, tá? Os números da sorte para hoje são 06, 26 e número 33. E a cor para o dia de hoje é violeta.

0: Eita, moda boa aqui no nosso programa Alvorecer, feito pra você. Olha a hora, gente, olha a hora. 6:55, 6:55. Agora é o seguinte, pessoal, ó. Nós vamos deixar mais uma moda aqui, uma moda boa, por sinal, né? O Edson e o Hudson vão cantar Canção de Amor e aí na sequência vem aí o horário eleitoral obrigatório e a gente volta às 7:25, tá bom? 7:25, a gente volta aí com o nosso programa Alvorecer, feito pra você. Então até lá, até às 7:25, ok?
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0: Ah, deixa eu mandar um abraço aqui pra minha amiga Cisa. Cisa tá em Lavandeira. Aliás, a nossa Unitim chegando em Lavandeira, né? Abração para o pessoal de Lavandeira e toda a região aí que agora acompanha também o nosso sinal da nossa Unitim. Que legal. Alô, Cisa, bom dia, querida.
2: Bom dia.

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0: Olha a hora, gente, olha a hora. 7:26, 7:26. Para você que se liga aqui na nossa Unitins, aquele abraço, bora, bora, bora, hein? 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
1: Bom dia, galera do Alvorecer.
0: É isso aí, para você, bom dia, bom dia. Felicidades para quem acorda cedo, para quem se liga na programação, para quem tá curtindo esse feriadão.
2: O quê? Não acredito.
0: É, Dona Maria, tem muita gente aí curtindo o feriadão. Tem gente que ainda tá no berço, né? Tem gente que ainda tá no berço, aproveitando para dormir até mais tarde um cadinho. Aliás, o clima, eu dei uma saidinha ali fora. Olhei para o tempo, o tempo tá bom, gente. O clima tá gostoso, viu? O clima tá gostoso demais. Para quem gosta de ficar deitado até mais tarde, ó, hoje, né, tá pedindo, viu? Hoje tá pedindo para ficar deitado até mais tarde, né? Só ouvindo, deixa o rádio ligado, deixa o radinho ligado para ficar deitadinho, é deitadinha, mas o rádio, deixa o rádio ligado e vai ouvindo aí o nosso programa Alvorecer, né, rainha? Ó, daqui a pouquinho nós vamos cantar parabéns para os aniversariantes do dia, gente. Já vamos cantar parabéns aos aniversariantes do dia. Deixa eu trazer mais recadinhos, mais mensagens aqui no nosso WhatsApp. Deixa eu falar com meu amigo goiano.
3: Bom dia, Léo. Bom dia.
0: Como é que tá, meu querido?
3: Chovendo? Tá
0: chovendo. Paulando chovendo. Olha, coisa boa, hein?
3: Pensa que coisa boa.
0: Legal, que bom.
3: Ô, Léo, se possível.
0: Oi.
3: Só pega uma boa aí pra nós.
0: Qual é a boa, meu querido? Manda aí.
3: Pode ser o Daniel e Zé Camilo. Mala amarela.
0: Mala amarela, muito bem.
3: Pra Simone. Certo. Sônia, mão de cola.
0: Ó, oh, mão de cola.
3: Raimundo, Rio uhum. Do Sono.
0: Certo. Maravilha,
3: todo
0: meu querido.
3: Duro.
0: Abraço, meu querido. Abração. Pra todos em Barrolândia, nossa linda e querida capital do mel. Deixa eu ver quem vai falar comigo. Bom dia, bom dia.
4: Bom dia, Léo Vieira.
0: Bom dia, minha querida.
4: Oi, Léo Vieira. Passa aí meu picando em talismão. Ofereço pra toda a galera da animação.
0: Ó, a Jordana, né?
4: Especialmente pro trio Raimundinho. E a Silvinha. Quero falar
0: bem
4: pra ele um feliz aniversário. Muitos anos de vida, saúde e paz.
0: Legal,
4: Deus
0: muito
4: abençoe
0: bem.
4: Ele nessa hoje sempre. Tudo de
0: amém,
4: bom.
0: Amém, querida, amém.
4: Um abraço, Raimundinho. Cheiro, Silvinha.
0: Olha aí, os parabéns da Jordana, né? Jordana, mandando os parabéns aí pra Raimundinho e pra Silvinha. Minha amiga Joseni, tudo bem, querida? Bom dia.
5: Bom dia, Léo.
0: Bom dia, minha amiga.
5: Aqui para desejar um feliz aniversário para o seu
0: maravilha.
5: Raimundinho e a Silvinha. Deus
0: legal.
5: Ilumine o caminho deles.
0: Amém,
5: muita
0: amém.
5: Muita paz, muita saúde.
0: Que bacana.
5: Muitas bênçãos na vida deles dois.
0: Pronto, maravilha. Então, aproveitando a deixa aí dos aniversariantes do dia, vamos pra lá, então, vamos mandar os parabéns para os aniversariantes dessa data especial. Bora, tá na hora. Olha, hoje nós estamos vivendo uma terça-feira, dia 8 de setembro do ano de 2026. Hoje é Dia Mundial da Alfabetização. Hoje também é Dia Mundial da Conscientização e Divulgação da Fibrose Cística, tá? Hoje também é Dia Mundial da Fisioterapia, viu, gente? Dia Mundial da Fisioterapia. Hoje também é Dia Nacional de Luta por Medicamentos. Ainda Dia Nacional do Terço dos Homens. Hoje também é feriado estadual da padroeira Nossa Senhora da Natividade, né? Padroeira do Tocantins, tá bom? Falando um pouquinho sobre os nascidos no dia 8, ou as pessoas nascidas no dia 8 de setembro pertencem ao signo de Virgem, regidos pelo elemento Terra e sob a influência do planeta Mercúrio. Tá aí falando um pouquinho sobre a personalidade de quem nasceu no dia 8 de setembro. E agora nós vamos aqui para o Facebook Léo Vieira, os famosos também que hoje estão aniversariando, soprando velinhas nessa data especial, não é isso? Para você, meu amigo, para você, minha amiga, ó, felicidades e parabéns! Ó, parabéns hoje vai para Irene Parladini, né? Tá aniversariando hoje, parabéns para ela. A Nazaré Alencar, também aniversariante do dia de hoje. O Edilson Barbosa também está aniversariando nessa data. Parabéns, tá bom? Maria Barbosa também aniversariante do dia de hoje. Felicidades. Quem mais? O Idelson Souza também está aniversariando nessa data. Robson Moraes também aniversariante de hoje, né? A Ivanilde Nepomuceno está aniversariando hoje. Felicidades. a minha amiga Silvinha, tá aqui a Silvinha Alves, né? A cabelinho vermelho que hoje tá soprando velinhas, né, Silvinha? Parabéns pra ela. E também o meu amigo Raimundinho das Arnos também tá aniversariando hoje, parabéns pra eles, tá bom? Olha, gente, os famosos que hoje estão soprando velinhas, o ator Paulo Betti, né? Tá aniversariando hoje, felicidades pra ele, muitos anos de vida, saúde e paz. A cantora e compositora brasileira Fernanda Abreu também está aniversariando hoje, parabéns para ela. A atriz Leandra Leal também está aniversariando nessa data, parabéns, né? O apresentador de televisão André Vasco também está aniversariando hoje. E ainda o ator Cássio Ramos também é aniversariante do dia de hoje. Aos aniversariantes do dia, felicidades e parabéns!

Bem, muitos anos de vida, muita saúde, muita paz a todos os aniversariantes dessa data que estão soprando velinhas nessa terça-feira. Olha, que o seu dia seja maravilhoso, que você receba muitos abraços e muitos presentes também, afinal de contas, você merece. Parabéns! Agora tem Léo Magalhães aqui no nosso programa. Nossa, moda chonada demais. Prepara o coraçãozinho que eu quero ver.

0: bonita, essa moda é linda demais, é Léo Magalhães, aqui no nosso programa Alvorecer, vestido colado, hein? Sensacional.
1: Alô, alô, Sagitário, de 22 de novembro a 21 de dezembro.
0: Olha, sorte pode aparecer, mas é importante não exagerar e agir com responsabilidade, viu? Olha, no amor, uma pessoa de longe pode surgir e mexer com o seu coração. Os números da sorte para hoje são 18, 38 e 47. A sua cor para o dia de hoje é rosa.
1: Alô, você que é de Capricórnio, de 22 de dezembro a 20 de janeiro.
0: Olha, cuidado para não assumir riscos desnecessários com dinheiro, tá, Capricorniano, Capricorniana? À tarde, porém, pode trazer bons acordos e oportunidades de ganhos. Olha, no amor, o clima fica mais intenso e apaixonado. Os números da sorte para hoje são 26, 33 e 51 e a cor para o dia de hoje é azul marinho.
1: Atenção aquariano e aquariana, de 21 de janeiro a 19 de fevereiro.
0: Atenção aquário, olha, trabalhar em equipe e fortalecer contatos pode abrir portas, tá? Conversas e acordos ficam favorecidos, principalmente à tarde. Olha, no amor, falar o que sente pode aproximar ainda mais alguém especial. Os números da sorte para hoje são 25, 38 e número 47. A cor para o dia de hoje é azul.
1: Atenção, você que é de peixes, de 20 de fevereiro a 20 de março.
0: Atenção, peixes, olha, o dia pede sensibilidade, mas também atitudes para aproveitar as oportunidades, tá bom? Organizar a vida e confiar mais na própria intuição pode ajudar bastante, tá ok? Os números da sorte para hoje são 03, 18 e número 52 e a cor para o dia de hoje é vermelho.

0: Eita, moda chonada demais. Renan e Raí, essa é bonita. Gostou, gostou da moda, minha amiga Rainha? Ou não?
1: É claro.
0: Essa é boa. Renan e Raí, qual é o nome da moda? Feito tatuagem. Sensacional, né? Gente, olha, agora são 7:42, 7:42. Vamos trazer o que agora, produção? Vamos trazer Sertanejo News, é isso? Sertanejo News. Vamos lá então falar do nosso Sertanejo News, gente, porque tem cantora lançando DVD novo aí, já, viu? Pois é, com apoio da irmã, né? Com apoio da irmã, a Simone Mendes fez questão de reforçar o convite para um momento muito especial na carreira de Simária, né? A Simária, que é irmã da Simone, né? A Simária vai gravar o seu primeiro DVD solo, tá? O projeto será gravado aí no próximo sábado, dia 12, na Vibra São Paulo, né? A marca oficialmente, né? Oficialmente o retorno da cantora Simária aos palcos após 4 anos, né? O repertório deve reunir músicas inéditas e canções que fizeram parte da sua trajetória, tá? Inclusive a Simone, né? A Simone Mendes, ela faz o convite aí nas suas redes sociais, convidando o público. Bora ouvir o convite que ela faz aqui? Bora ouvir.
2: Oi, amores, tô passando.
0: Olha aí.
2: Um convite super especial pra vocês. Na verdade, a minha irmã vai gravar o novo DVD do Vibra em São Paulo, dia 12 agora. Essa semana agora que vai entrar. E tem cada canção incrível. O trabalho dela tá lindo, tá maravilhoso. E eu tô passando aqui pra convidar vocês, pra não perder essa noite memorável, que vai ser a gravação do DVD dela agora no Vibra em São Paulo. Então, você que é meu fã, que curte demais a nossa história, vai lá prestigiar minha irmã, porque vai ser uma noite incrível, tá? Vai lá!
0: Muito bem, gente. Olha que legal, que legal. Por quê? Porque elas eram dupla, né? É Simone e Simária. Só que separaram há 4 anos. E aí, a Simone Mendes lançou o seu projeto solo e vem já arrebentando aí, fazendo grandes sucessos, né? Fazendo grande sucesso a Simone Mendes. E aí a Simária ficou um pouquinho afastada da música, mas agora ela vai voltar, inclusive, com carreira solo, né? A dupla não volta, mas volta cada uma fazendo aí carreira solo. A Simone Mendes já está consagrada e agora a Simária, né? Da dupla Simone e Simária, a Simária agora vai lançar o seu primeiro DVD carreira solo, né? Vamos torcer para que dê tudo certo, assim como deu com a Simone Mendes, né? Torcendo energias positivas aí para Simone, né? Aliás, para Simária, né? Para Simária também, e vai lançar o seu projeto em carreira solo, tá bom? Muito bem, esse foi o nosso Sertanejo News. Nós vamos pro intervalo e voltamos já.

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11: Tudo bem, tudo certo, pessoal? Estamos de volta. Excelente manhã pra você. A terça-feira chegou. Clima gostoso, hein? Climinha nublado.

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1: Olha a hora, gente, olha a hora. 7:49, 7:49, de volta ao seu programa Alvorecer, feito pra você, aqui na sua rádio.
2: Ai, gente, esse programa Alvorecer com Léo Vieira tem uma satisfação assim, tá você como ouvinte, obrigado.
1: É, vamos agradecer, né, Letisgo? Aí os melhores ouvintes do mundo, colados aqui na programação do nosso Alvorecer, tem um montão de amigos e amigas aqui pra gente ainda mandar alô, mandar recadinho, ó, deixa eu mandar mais abraços aqui. A Lenice Resplande está dizendo bom dia, Léo Vieira, bom dia pra você, minha querida, um abraço, tudo de bom? Adelaide Oliveira também está aqui com a gente, bom dia especial pra Adelaide Oliveira, obrigado pela companhia, pela audiência. Maria de Nazaré, do Aurini 3, também está com a gente, um abraço, viu, minha querida, obrigado. Nosso amigo Flávio Araújo está aqui também, Flávio Araújo, da Araújo K, abração para ele, para toda essa galera. Gilbertão tá aqui também, Gilberto Ferreira tá dizendo bom dia, Léo Vieira, Gilberto Ferreira aqui, é, manda um abraço para os meus compadres Joelma e Marlon, seus filhos Manu, Joaquim e Emanuel, minha esposa a Neilane e meus filhos Ivi, é isso? Ivi e Enzo, muito bem, um abração para todos aí, obrigado, viu, Gilberto? Abração, meu querido, pra você, pra toda essa galera curtindo o programa Alvorecer, tá bom? A Iris Cardoso tá na Espanha, tá ouvindo também o nosso programa, tá dizendo bom dia, Léo Vieira. Iris Cardoso, olha, quero mandar um abraço especial para o meu sobrinho e afilhado Eduardo Cardoso, lá em Taquaralto, né? Se possível, gostaria de ouvir música do Gino e Geno. Obrigado, valeu, meu querido, um abraço pra você também, felicidades. Eu que agradeço pelo carinho da audiência, da companhia aqui na nossa Unitins, no nosso programa Alvorecer, feito pra você, um abraço, obrigado pela companhia, pela audiência sempre. Olha a hora, gente, olha a hora, 7:51.

0: Eita, coisa boa, né? Zé Henrique e Gabriel, saudade. Essa daí é regravação, né, gente? Sensacional. Saudade, Zé Henrique e Gabriel.
1: Tá acabando,
0: meu amigo.
1: Vai dar tchau pra nós.
0: Vou dar tchau sim, ué.
1: Ô, é difícil.
0: Gente, olha, finalzinho do nosso programa. 5 minutos só faltando pra 8 horas da manhã. Ainda tem a Lua pra mandar aqui. Rai Nunes tá aqui com a gente. Abração, Rai Nunes. Tudo de bom, querida? Obrigado, viu? Um abração pra você, felicidades aí, tudo de bom. Deixa eu ver quem mais. Ah, deixa eu mandar aqui o bom dia especial pra minha amiga Iris Cardoso, tá ouvindo a gente na Espanha, curtindo o programa Alvorecer, feito pra você. E a Ana Clara também tá aqui com a gente, né, Ana Clara? Um abração, obrigado pelo carinho da audiência, da companhia. Bom, vamos trazer Luiz Carlos Bordoni então pra finalizar o nosso programa. Vamos lá, tá na hora do Luiz Carlos Bordoni.
2: Bom dia. Mesmo que o mar da sua vida esteja agitado, siga navegando. Vá com calma e sem medo. Já diz aquela música que marinheiro aprende a nadar ou com o tombo do navio ou com o balanço do mar. O importante é chegar ao porto final, ao sonho realizado com o objetivo alcançado. Olha, quem tem determinação, tem plano, rota traçada, sempre chega a porto seguro. Que você alcance o seu. E tenha um lindo dia.
0: Aí mais uma bela mensagem dele, Luiz Carlos Bordoni, no finalzinho do nosso programa Alvorecer. Bom, tá na hora de dizer bye-bye. Vamos nessa, 3 minutinhos só faltando para 8 horas da manhã. Vem aí na sequência a nossa querida Poliana Siqueira, vem aí o show da manhã, gente, que legal, né? Amanhã tem mais, viu? Amanhã tem mais programa Alvorecer às 5 da matina, Léo Beira chega bem cedinho no seu rádio pra te fazer companhia, tá bom? Forte abraço pra você, obrigado pela sua audiência e a sua companhia, que todos tenham aí um dia maravilhoso, cheio de coisas boas, é que você possa fazer dessa terça-feira um dia especial na sua vida, tá bom? Papai do céu te abençoe, ó, fiquem todos com Deus, tchau, meu Brasil! Bruno e Marrone, saudade véia, valeu, gente, tchau.

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3: Estão abertas as inscrições para o Exame Nacional de Acesso ao Mestrado Profissional em Matemática em Rede Nacional. A seleção oferta vagas em instituições de ensino superior de todo o país, incluindo a Universidade Federal do Norte do Tocantins, que disponibiliza 10 vagas para ingresso no programa em março de 2027, no campus de Araguaína. 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Na UFNT, as aulas estão previstas para acontecerem às sextas-feiras, no período da tarde e da noite, e aos sábados pela manhã, conforme o cronograma apresentado no edital. 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
1: Mauro Fernandes, depois que acaba, é só oi e tchau.
2: A rocha, Felipe, a rocha. Forró daquele jeito.

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11: O município de Natividade está em festa com as celebrações em homenagem à Nossa Senhora de Natividade, que além de padroeira do estado, também é padroeira da cidade. A programação reúne momentos de fé, tradição e cultura, com missas, novenas, celebrações religiosas e atividades que envolvem moradores e visitantes. A festividade é uma das manifestações religiosas mais tradicionais do Tocantins e reúne fiéis de várias regiões. Além da programação religiosa, o período também movimenta o turismo e valoriza a história e as tradições do município. Conhecida pelo seu patrimônio histórico e cultural, Natividade recebe visitantes durante as celebrações da padroeira. As festividades reforçam a devoção da comunidade e mantém viva uma tradição passada de geração em geração. Antônio Neves para a Uritins FM.
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2: Então você gosta de rua, né? Tá bom.

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0: Ione Tins, 8h36 agora. Bom dia!
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0: Zé Felipe e Ana Castela. Sua boca mente. Bom dia, boa terça-feira, feriadão estadual aqui no Tocantins. E você continua sintonizado na Unitim.

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1: 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Depois, apoie os joelhos com cuidado e saia de costas, mantendo movimentos lentos e controlados, um de cada vez. 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
3: A história da justiça eleitoral no Tocantins começou nos primeiros meses de criação do novo estado. O Tribunal Regional Eleitoral do Tocantins, o TRE, foi instalado em 17 de fevereiro de 1989, na cidade de Miracema, então capital provisória do estado. A primeira sessão ordinária do tribunal aconteceu no dia 22 de junho daquele ano. Ainda em 89, foram estabelecidas 22 zonas eleitorais, atendendo 79 municípios. Com a transferência da capital para Palmas em 1990, o TRE Tocantins também passou a funcionar na nova capital. Hoje, o TRE Tocantins conta com 33 zonas eleitorais responsáveis pelo atendimento aos eleitores dos 139 municípios do estado. Em 1998, o voto eletrônico chegou ao Tocantins, inicialmente em municípios como Palmas, Araguaína e Gurupi. 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
2: Durante o período de propaganda eleitoral para as eleições gerais de 2026, fica disponível o aplicativo Pardal Móvel para o recebimento de denúncias sobre propaganda irregular. A ferramenta permite o acesso das denúncias diretamente pelos tribunais regionais eleitorais. E o acesso exige uma autenticação por meio do e-título ou da plataforma gov.br. Mas é só para o acesso, porque a identidade de quem faz a denúncia permanece sigilosa. O denunciante deve descrever a irregularidade e pode anexar fotos, vídeos ou áudios, se quiser. Caso queira denunciar outros casos de crimes eleitorais, o sistema direciona para outros canais, como o Ministério Público Eleitoral ou o Sistema de Alertas de Desinformação Eleitoral. Maiara Abreu para a Unitins FM.
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1: Acidentes de trânsito envolvendo capotamento estão entre as ocorrências mais graves e que mais assustam nas vias urbanas. Esse tipo de acidente é geralmente associado à alta velocidade, ações imprudentes e a condições adversas da pista. Por isso, existe

0: Pode causar ou agravar lesões graves no pescoço, na cabeça e na coluna vertebral.
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1: Moradores de Araguaína podem solicitar até o dia 31 de dezembro de 2025 descontos no IPTU 2026, com abatimentos cumulativos que chegam a 40%, conforme critérios como energia solar, árvores, captação de água da chuva, calçadas acessíveis e outros. Obras novas têm 100% de desconto no primeiro ano. A isenção pode ser pedida até o dia 31 de dezembro e é destinada a quem possui apenas um imóvel residencial, renda familiar de até 3 salários mínimos, inscrição no CadÚnico e área construída de até 150 metros quadrados. Imóveis com valor venal abaixo de R$ 52.340 têm isenção automática. Tina Santos para Unitins FM.

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2: Durante colação de grau realizada pela Universidade Estadual do Tocantins em Palmas neste mês, os formandos da Unitins destacaram o início de uma nova etapa, relembraram os desafios enfrentados durante a graduação até a conquista do diploma e celebraram com muita alegria ao lado de seus familiares e amigos. 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Foi na universidade que muitos deles aprenderam a assumir responsabilidades, construíram amizades, viveram oportunidades e encontraram propósito de vida. Hoje saem para o mercado de trabalho como profissionais, mas acima de tudo, como pessoas transformadas pela Universidade Estadual do Tocantins.
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1: O Suhai Festival Interlagos Edição Auto 2026 vai acontecer entre os dias 27 e 30 de agosto no Autódromo de Interlagos, em São Paulo. O festival reforça sua posição como um dos principais encontros do setor automotivo no Brasil, reunindo fabricantes de veículos de volume, marcas premium, montadoras chinesas e fabricantes de super esportivos em um único espaço. O principal diferencial do Festival Interlagos continua sendo a possibilidade de os visitantes realizarem test drives no autódromo, permitindo avaliar os veículos em condições mais próximas do uso real. Além das experiências ao volante, a programação contará com exposição de centenas de veículos, atrações de entretenimento, áreas dedicadas a negócios e espaços voltados para lazer e esportes. O Festival Interlagos terá uma expansão em sua estrutura para a edição deste ano. Um novo pavilhão abrigará empresas parceiras do Mercado Livre, um centro de convenções, além de áreas VIPs destinadas ao público e aos expositores. Os ingressos já estão disponíveis para venda no site oficial do evento e pela Ticketmaster.
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3: O INEP busca docentes da rede pública para formar a rede de interlocutores escolares. 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
1: Olá, ótima tarde, agora 2:05 aqui na Unitins FM, Trânsito Livre chegando, eu Shirley Cavalcante também. Neste 8 de setembro, hoje feriado aqui no nosso Tocantins, né? Muita gente aproveitando aí esse feriado prolongado. Hoje é dia de Nossa Senhora da Natividade, padroeira do estado, né? Por esta razão, feriado aqui no Tocantins. Todos muito bem-vindos. A partir de agora, Trânsito Livre, com a sua participação no 639-9915-6234. E a gente começa tocando sucesso. Diego Arnaldo, Bruno.
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11: A Secretaria de Estado da Cultura do Tocantins está com inscrições abertas para selecionar artesãos que vão participar do primeiro Festival de Arte Popular e Artesanato Brasileiro no Rio de Janeiro. O evento será realizado de 25 a 29 de novembro e busca divulgar e valorizar a produção artesanal tocantinense. Serão disponibilizadas 10 vagas para artesãos individuais, associações, cooperativas e grupos de produção artesanal. Também há oportunidades específicas para pessoas com deficiência, indígenas e quilombolas. Os interessados podem se inscrever presencialmente na Secretaria da Cultura em Palmas ou também por e-mail. No e-mail inscrição, feiras@secult.to.gov.br até o dia 11 de setembro. Olha, o transporte das peças de Palmas para o Rio de Janeiro e o retorno vai ficar sob responsabilidade da Secretaria de Cultura. Maiara Abreu para a Unitins FM.
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Olá, ótima tarde, agora 2h19 aqui na Unitins FM, é o Trânsito Livre acontecendo aqui na nossa tarde de terça-feira, feriado da Padroeira do Tocantins, Nossa Senhora de Natividade. 2h19 agora, excelente tarde, sejam todos muito bem-vindos na nossa programação. Até às 16h, eu, Shirley Cavalcante, com você.

Olha aí, recordando aqui no trânsito livre, roupa nova, linda demais. É, Ted Smith, Mr. Now We're All. Agora 2h27 por aqui. Trânsito livre até às 4 da tarde. Eu, Shirley Cavalcante, estou na sua companhia com muito prazer, muita alegria. Ana Castela.

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Olá, boa tarde, agora 2h34 aqui na Unitins FM, é o Trânsito Livre. Gente, olha, falar um pouquinho de futebol da Libertadores, pois é, porque a hegemonia recente aí construída, né, pelo futebol brasileiro na Libertadores pode atingir um patamar inédito nessa temporada. Isso porque, gente, além das últimas 7 edições do torneio, né, o Brasil ter conquistado aí, essas últimas 7 edições, uma sequência jamais antes vista em quase 70 anos de história aí da Libertadores, o Brasil tem agora a chance de construir uma fase semifinal apenas com times brasileiros. Pois é, olha só. Por quê? Temos ainda quatro times, né, brasileiros ainda vivos na disputa, né? E cada um deles está em uma das chaves das quartas de final, tá? E começa hoje, vão até quinta-feira da próxima semana. Pois é. Caso todos esses quatro vençam seus confrontos mata-mata contra 2 argentinos e 2 equatorianos, as semifinais da Libertadores teriam Corinthians versus Flamengo e Fluminense versus Palmeiras, ou seja, todos brasileiros, né? Pois é. Inédito, né? Vamos ver se acontece. Agora, 2h35, boa tarde, música de qualidade. Temos por aqui, ó, o Pato Fu, Perdendo Dentes.

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Olá, boa tarde. 2h49 agora, gente. Olha, e esse fim de semana teve o início aí do Rock in Rio 2026, né? Diante de uma cidade do rock lotada. E o grande nome do fim de semana foi Elton John. E ele falou isso sobre sua relação com o Brasil, tanto no show quanto depois nas suas redes sociais. Ele publicou um carrossel de fotos da apresentação e agradeceu o público brasileiro que enfrentou forte chuva, né, para acompanhar aí o retorno do Elton John ao país. E também outro vídeo que está circulando bastante na internet, né? É com o Gilberto Gil, porque, ó, Gilberto Gil e Elton John, eles que protagonizaram o encontro marcante nos bastidores lá do Rock in Rio, que foi registrado e publicado nas redes sociais do Gil. Isso no camarim, eles trocaram elogios mútuos, tá? Com o Elton John chamando o Gil de lenda e homem brilhante. Que bacana, né? O momento celebrou uma noite histórica de apresentações de ambos no festival, marcada pelo show nostálgico de Gilberto Gil, presente desde a edição de 1985, e pelo retorno exclusivo de Elton John aos palcos para o público do Brasil. Elton John, que vinha meio que aposentado de grandes palcos, e abriu essa exceção para se apresentar no Rock in Rio, né? Bacana. Agora, faltando 10 minutinhos para as 3, vamos seguindo por aqui com o Trânsito Livre. É a R.E.M. Shine Happy People.

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agora 3h05, ótima tarde por aqui, trânsito livre. Eu vou contar aqui pra vocês que a ex-namorada de Elon Musk rejeita um acordo, olha, milionário, tá? Ela se chama Ashley St. Clair, ex-namorada do Elon Musk, o homem mais rico do mundo, né? O único trilionário do mundo. Então, ela rejeitou um acordo de confidencialidade de 40 milhões de dólares, convertendo aí para reais quase 200 milhões. Isso, gente, para não falar sobre ele, tá? Esse acordo, ela fechando esse acordo, ela não poderia jamais falar sobre ele. Aí, o que acontece? Ela negou o acordo, né? Negar esse acordo proporcionou a essa moça, a Ashley, uma participação no documentário Musk, de Alex Gibney, que aborda a vida do magnata, né, e sua influência em decisões globais. E ela conta o seguinte, que ela participou do documentário para dar o exemplo aos filhos de que nunca devemos nos acomodar com a ideia de que estamos falando a verdade, fecha aspas. Ela contou aí para a revista Variety durante uma coletiva no Festival de Cinema de Veneza. E a St. Clair, ela ficou conhecida por defender políticas conservadoras na época, né? Mas agora ela afirma ter se arrependido e que ela atribui à juventude, às pessoas que a influenciaram na época. Ela, que também é autora de livros infantis, diz que conheceu Elon Musk por meio do X, né? A rede social que, inclusive, pertence a ele, isso em 2023. Posteriormente, ela revelou ter dado à luz a Romulus, que é filho do Musk, né? Dela com o Musk, isso em 2024, em fevereiro de 24. Em 2025, ela entrou com um pedido de guarda exclusiva da criança, alegando que o bilionário não estava presente no nascimento do filho. Ela que também é mãe de outra criança que não é do Musk, tá? Em janeiro de 2026, o Elon Musk decidiu entrar com um pedido de guarda total do Romulus, após ela deixar de lado seus ideais conservadores e passar a apoiar a comunidade transgênero. Pois é, olha que briga mais descabida, né? Pois é, o documentário Musk está previsto para estrear no Festival de Cinema de Veneza esta semana e tem quase 4 horas de duração, gente. O documentarista vencedor do Oscar começou a trabalhar em um filme sobre o Elon Musk em 2023. Ele, que é o homem mais rico do mundo, com um patrimônio líquido estimado em 900 bilhões de dólares, cerca de 4,61 trilhões de reais, tá? O Elon Musk é pai de 14 crianças, pois é. Agora, 3h08, ótima tarde aqui na Unitins FM, no Trânsito Livre, Ana Carolina, combustível.

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1: O Detran de São Paulo alterou o percurso do exame prático para obtenção da CNH na categoria A, destinada a motocicletas. O percurso deixou de utilizar obstáculos tradicionais como cones, pranchas e rampas, comuns nos exames realizados há décadas. Agora, a avaliação é feita em um trajeto mais próximo das situações encontradas no trânsito urbano. O candidato inicia o exame saindo com a motocicleta e convergindo à direita. Segue até uma placa de pare, realiza o retorno em uma rotatória, repete a sequência no sentido oposto e finaliza estacionando a moto. O Detran informou que a alteração foi adotada para atender a resolução CONTRAN número 1020 de 2025, que trouxe novas diretrizes para os exames de habilitação no Brasil. A mudança gerou debates e o novo modelo representa uma evolução por avaliar situações mais próximas da condução real nas ruas. A expectativa é que o novo exame priorize habilidades ligadas à circulação no trânsito, como observação de sinalização, posicionamento da motocicleta e execução de conversões e retorno.
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10: Olá, ótima tarde, agora 3h19 por aqui. Gente, olha, um museu dedicado ao pintor francês Renoir, lá na França, foi alvo de dois ladrões hoje, nessa terça-feira. Os criminosos levaram três obras de arte do local. E durante a fuga, eles deixaram uma quarta pintura cair no chão. As obras roubadas foram avaliadas em 9 milhões de euros. E o alarme, segundo, né, as informações, o alarme do museu disparou às 5h48 e às 5h53, ou seja, Cinco minutos depois, a polícia municipal já estava no local, identificados pelas câmeras, né, de vídeo monitoramento da cidade. Os dois indivíduos fugiram, abandonando durante a fuga uma das obras roubadas. Olha, as autoridades não informaram quais obras foram roubadas pelos criminosos. Esse roubo, ele acontece semanas após a polícia italiana

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Boa tarde, gente, olha, grande sensação da Copa do Mundo de 2026, Vozinha está concorrendo à bola de ouro no prêmio de melhor goleiro do ano. Ele foi destaque com a seleção de Cabo Verde, né? O arqueiro de 40 anos está na disputa com 9 concorrentes ao troféu da temporada. A cerimônia para a entrega dos prêmios será realizada em 26 de outubro em Londres, lá na capital da Inglaterra. 3h35 agora, boa tarde.

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Olá, boa tarde. Agora 3h49 por aqui. Gente, uma mulher de 101 anos revela 5 hábitos que fazem parte aí dessa rotina dela, dessa longevidade. Ela se chama Jocleta Wilson. É uma norte-americana de 101 anos. Ela diz que ainda trabalha e mantém uma rotina ativa. E afirmou que não está pronta para se aposentar, já que o emprego contribui para seu bem-estar. Ela que deu entrevista ao portal Today e ela decidiu compartilhar alguns dos hábitos, né, que fazem parte da sua rotina e aos quais ela atribui parte aí da sua longevidade. É isso, ó. Ela já se aposentou 3 vezes, mas atualmente trabalha 2 manhãs por semana, das 6 às 10, como caixa de uma loja. Ela tem 101 anos, decidiu voltar ao mercado de trabalho para estar perto de outras pessoas, né? Ter a oportunidade de conversar também. E ela tira tempo para dançar. Ela que é ex-dançarina profissional, ela diz que começou a estudar dança desde ainda criança, né? E hoje ela diz que se movimenta bastante, diz que tem rádio em todo lugar ainda e tem a Alexa também, que pede para tocar música animada e ela se movimenta bastante. E a dança não é a única atividade, não, ó, a criativa dela, não. Ela começou a tocar piano aos 90 anos, olha aí, depois de comprar o instrumento e aprender sozinha. Alguns anos mais tarde, ela subiu ao palco para se apresentar em um teatro lá do local onde ela mora. Bacana, né? Ela se alimenta também de forma correta. Ela diz que uma das formas que encontrou para manter uma alimentação equilibrada é limitar o consumo de açúcar. A Jocleta admite que o hábito exige bastante força de vontade, mas não abre mão de um doce de vez em quando. Segundo ela, sempre tem bolo de chocolate na geladeira e às vezes ela gosta de comer um pedaço, mas é bastante limitado, tá? Ela diz que não come fora, que ela cozinha em casa, que ela gosta disso tudo. Então, tem aí uma dieta bem equilibrada, né? E ela diz que para não se preocupar com coisas pequenas. Ela diz que não preocupa com coisas pequenas. É a filosofia que ela leva para a vida. A centenária também atribui sua longevidade, teimosia e determinação, além do bom senso. E ela ainda procura deixar de lado sentimentos negativos e manter o otimismo, tá? E as dicas dessa centenária de 101 anos que tá na ativa, né? Que bacana, fica aí, né, essa dica para todos nós, né? Agora, faltando 8 minutinhos para as 4 da tarde. Calcinha preta.

Olha aí, agora faltando 4 minutinhos para as 4 aqui na Unitins FM, Trânsito Livre encerrando, né? É, daqui a pouquinho tem Coração Sertanejo. Amanhã tô de volta às 2 da tarde com mais Trânsito Livre. Obrigada aí pela sua companhia. E continue com a gente, tá? Aqui em Unitins FM, sempre com você. Eu vou deixando a diva pop, a maior de todas, Madonna. Celebration. Até amanhã. Tchau, tchau.

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5: Para quem busca aventura e contato com a natureza, a Natividade também oferece opções de ecoturismo. Em poucos quilômetros é possível alternar entre passeios históricos e banhos em águas cristalinas, transformando a viagem em uma combinação de cultura, contemplação e aventura. A apenas 7 quilômetros do centro histórico, os visitantes encontram o complexo Cachoeiras Paraíso. O local oferece trilhas em meio ao Cerrado Tocantinense e acesso a 5 quedas d'água de águas cristalinas. As cachoeiras do Chupé, do Amor, do Paraíso, do Sumidouro e do Purgatório. O atrativo conta com estrutura de restaurante, área de camping e taxa de entrada flexível. É a combinação perfeita para quem quer alternar passeios históricos por ruas de pedra com banho de cachoeira. Tina Santos para Unitins FM.
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3: A Universidade Estadual do Tocantins já proporcionou o acesso ao diploma de ensino superior para mais de 92 mil pessoas, formando profissionais qualificados para atuar em diversas áreas no estado e em todo o país. Durante esse percurso, a Unitins se destacou pela oferta de seus cursos presenciais, mas também de cursos na modalidade à distância, ampliando as oportunidades de formação, especialmente para aqueles que não podem deixar suas cidades de origem para estudar em outros locais, tornando realidade o sonho da graduação para milhares de pessoas. 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A Unitins é conceito 5 para a modalidade EAD e nos cursos ofertados pelo projeto Tô Graduado, certificando a qualidade de seu ensino em todo o estado.
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1: Dia 8 de setembro é celebrado o Dia de Nossa Senhora da Natividade, a padroeira do Tocantins. O feriado estadual acontece no dia seguinte à comemoração da independência do Brasil. Segundo a história cristã, 8 de setembro é o dia em que a mãe de Jesus nasceu. Por isso, o Dia de Nossa Senhora da Natividade significa o nascimento de Maria e acontece no dia 8 de setembro, 9 meses após a sua Imaculada Conceição, que acontece dia 8 de dezembro. Viviane Goulart para Unitins FM.
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13: Hoje é dia de festa, fé e tradição em todo Tocantins. Neste 8 de setembro, celebramos o dia de Nossa Senhora da Natividade, padroeira do Tocantins. Por conta da data, é feriado estadual e as repartições públicas estão fechadas, funcionando apenas os serviços essenciais de saúde e segurança. A devoção à santa é uma das manifestações culturais mais antigas da região, com raízes que remontam ao século XVIII na cidade histórica de Natividade. Ao longo de todo o dia, missas e procissões marcam as comemorações nas principais cidades tocantinenses. Mara Santos para Unitins FM.
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2: 8 bem, estamos chegando aqui, viu, gente? Ao vivo pra você.

0: Em Palmas, 7h04. De volta.
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0: Ok, tudo certinho então. Boa noite, tudo bem? Como é que foi seu feriadão? Ainda tá rolando, né? Hoje, né? Hoje, dia 8 do mês de setembro. A gente lembra que o dia de Nossa Senhora de Natividade, né? Bacana. Ontem, 7 de setembro, dia da independência. E lógico, passou o fim de semana, sábado, domingo. E aqui eu quero te desejar uma boa semaninha, porque parece que tá começando hoje, né? A semana. Você que tá em casa, boa noite, obrigado. Você na Zona Rural, que também sempre nos acompanha. É em toda a cidade de Palmas, a cidade de gente que brilha. Você pelas cidades vizinhas também, que vai se ligando na nossa programação nesta terça-feira linda. E eu quero falar para você o seguinte, o clima hoje tá super agradável, né? 29 graus neste momento. A umidade relativa do ar está no seu 65%. E ainda diz que tem precipitação de chuva aqui, ó. Tá bom. É alguma coisa, né? 4%. E aí, vem com o Jota hoje participar? 99915-6234. Pra você ouvir aquela canção linda. Pra você matar saudade. Ouviu ontem? O hoje e também o amanhã. O futuro chegando aqui através da música. Participe, tô te aguardando. Você que nos acompanha também pelo 13.2 na TV, né? Pela internet. Boa noite pra todo mundo. Em casa, trabalho, no seu Uber, né? A rapaziada dos aplicativos aí, os taxistas. Você em toda a cidade, de norte, sul, leste, oeste. O meu boa noite. E muito obrigado pelo carinho, porque está no ar o Toca Aí com Jota Júnior.
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0: Vamos ouvir então Alex Varren, a música True Waters. Olha, 7-6.

0: Legal esse som, hein, do Alex Bahrein, Turbo Roar. 7:09 na boa noite de terça-feira. Início de semaninha.
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0: Olha só, uma pra gente degustar aqui o clima de hoje, tá bom? Você que vai se ligando na nossa programação. Obrigado, viu, gente, pelo carinho, pela sua escuta, pela sua audiência. Afinal de contas, olha, você é o melhor ouvinte do mundo e faz parte da nossa vida. É? Sem você aqui a gente não é ninguém, sabia? Olha, uma rádio sem ouvinte não é legal, né? É legal com a interação. Tipo, minha querida que chegou aqui, a Diane Viana, ligadinha, setor do Lago Soide. Como é que foi o feriado aí? Fim de semana? Segunda, né? Feriado longo, né? Um beijo no seu coração, obrigado pelo carinho. Vilonei também ligado em Taguatinga, né? Todo mundo nessa região aí. Lavandeira, inclusive o Léo hoje estava mandando um abraço pessoal de Lavandeira, né? Na região de Tágua, né? Da Taguatinga, da Taguatinga aí. Pessoal que nos acompanha também pela Unitim, sempre. Você da região de Brejinho, de Nazaré, fazendo esse giro aí, ó. Porto Nacional também, as cidades vizinhas dessa redondeza, dessa região que vai se ligando à nossa capital. Nazaré também. Oi, Nasa. Estou te enviando a paz do Espírito Santo para que ele repouse sobre o seu lar e abençoe sua vida. Boa noite. É o recado da nossa querida Nazaré, que ela sempre se dispõe, né? Mensagens lindas, que vai de encontro com carinho, com felicidade. Felicidade é o som que o seu Jorge vai fazer pra gente agora. Ao som da Unitins, nessa bela noitinha. Olha, 7:11, já tem um som pro meu querido Bacabal, na segurança da Unitins aqui hoje, né? Trabalhando, é Baca? Tudo de bom, 7:11 em Palmas.

legal aí, seu Jorge, que teve aí no Gastronômico, né? Taquara no Sul. Legal esse cara, hein? Felicidade, é o nome da música. Ó, vai pintar aqui o nosso primeiro intervalo da nossa programação de hoje, vai ser rapidinho, tá legal? E vamos voltar já já com muitas músicas legais pra você. Porque essa é a rádio que todo mundo ouve, Unitins FM, chegando, ligando você as canções, que é muito bacana. Vai participando, hein? Tô te esperando aqui. 99915-6234, tá bom? É o nosso WhatsApp.

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12: A comunidade católica celebra a devoção à Nossa Senhora da Natividade, padroeira do estado do Tocantins. A santa foi nomeada como protetora do povo tocantinense pelo Papa João Paulo II. A instituição oficial ocorreu em agosto de 1992, em um momento de fé e emoção, durante a tradicional Romaria do Bonfim, realizada no município de Natividade. Desde então, a festividade renova a identidade religiosa e as tradições culturais do estado, reunindo fiéis em momentos de oração, gratidão e celebração. Tina Santos para Unitins FM.
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13: Muito bem. De volta, viu, gente, com muito carinho. Você ficando, né? Sempre bem informado. A

0: legal, esse som do Cleiton e Romário, hein? Cama! Aí, campeão! 7h22 em Palmas, hein? Calma aí, campeão!
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0: Muito bem, seguindo, deixa eu trazer participação aqui do nosso programa de hoje. Olha, quem chegou foi minha querida Keila também, né? Sempre, sempre participando da nossa programação. Obrigado, viu, Keila?
2: Oi, já tá junto.
0: Keila Macedo, boa noite.
2: Rapaz,
0: seja bem-vinda.
2: Feriado, né?
0: Feriadinho,
2: você
0: né?
2: Também,
0: fechando aí a... o feriado aí.
2: Né? Tempo bom que tá em Palmas.
0: Fechando o descanso da rapaziada, né?
2: Na verdade. Rede, de pijama. Eita, onde passamos com a família, domingo, segunda, graças
0: legal,
2: a Deus.
0: Legal, legal. Bom, isso bem. É ótimo, né, querida? Sem dúvida.
2: Hoje estamos por cá, só em casa e as crianças.
0: Que
2: as
0: bacana
2: crianças
0: isso.
2: Crescidas, José Gabriel, Daniela. Um abraço. Ah, Jota, quero mandar um abraço pro pessoal lá do Bar do Peixe Frito.
0: Opa, o pessoal do
2: irmã,
0: peixe.
2: Magnólia, meu cunhado Lona, meu sobrinho.
0: Um abraço pra todo mundo aí do Jota também.
2: E toda a equipe, as meninas que ajudam eles lá.
0: Aham. Uhum. Obrigado, viu, pelo carinho.
2: Ei, toca aí aquela cama de crepim do Zezé de Camargo e Luciano.
0: Vou tocar já, segura aí.
2: Ele tá aqui na minha rede.
0: Cleio.

0: Valeu, seu legal do Home Game, a música Like and Fool, ainda o som de Zezé de Camargo e Luciano, também Cama de Capim. Voltamos já já, hein? Rapidinho, segura aí.
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1: Muito bem, de volta com muito carinho nessa bela noite. Agradecendo sim a sua audiência, o seu carinho sempre aqui, né, pela sua Unitins FM, os seus 96,1. Você na capital, né, você nas cidades vizinhas também, ouvindo o nosso programa. Obrigado, viu, gente, pelo carinho sempre, onde quer que você possa estar, né? Você que tá indo. Deixa eu mandar uma abraço. Lembrei aqui agora, né? Meu querido Raimundinho, hoje das Arnos, tá completando mais um ano de vida, né, Raimundinho? Recebo um abraço grandão aqui do seu querido Jota Júnior, de toda a equipe aqui da Unitins, de todos os comunicadores, tá bom? Parabéns, que essa data seja muito especial para você, querido. Saúde, você continue sendo essa pessoa maravilhosa que você sempre foi, que você sempre é, né? Na verdade, você sempre é. E a todos os aniversariantes do dia de hoje, né? Dessa data aqui, exatamente, dia 8 do mês aí de setembro, né, gente? Vai participando do nosso programa, tô esperando você.

0: fantasiazinha do Catinguelê. No compasso do Criador, ainda Alejandro Sanz, Não Me Compares. Vamos viver essa emoção. Mandar um abraço pra Morena em Itacoa do Sul, né, Vilonei? Que adora Alejandro Sanz, né, também. Obrigado pelo carinho, pela escuta, sempre.
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0: O Rogério tá ligadinho com a gente também na 1206 Sul, ouvindo a gente pela TV no 13.2. Obrigado, viu, Rogério? Boa noite pra você, querido. Bom descanso, tá? Meu querido Paulo, boa noite, Paulo. Tudo bem, garoto?
2: Fala, meu brother, boa noite, boa noite.
0: Seja bem-vindo, boa noite, Paulo.
2: Por cá, Paulo Rodrigues.
0: Maravilha, seja bem-vindo sempre.
2: Passando aí pra dar uma excelente boa noite a você, a todos os outros.
0: Obrigado, ouvintes, obrigado, boa noite também.
2: Eu pedi aí pra tocar uma linda. Valeu.
0: Qual
2: música,
0: que você quer?
2: Um flashback, eu amo muito. Com a cantora Érica Aidunon.
0: Toca
2: aí pra nós balançar a esqueleto um pouquinho.
0: Vou trazer então um som da Érica aqui, tá?
2: Da Unitinga
0: aqui. Espero que seja essa canção, essa música, viu? Mas antes ainda, deixa eu trazer o Alan pra falar com o Jota aqui. O Alan tá na escuta também com a gente, na rodagem, né, Alan?
3: Boa noite, meu amigo.
0: Boa noite.
3: Vamos que vamos.
0: Tá na rodagem hoje?
3: Um feriadão aí.
0: Foi bom, graças a Deus.
3: Na rodagem, Jota Júnior.
0: Rapaz, você não para, né, Alan? Seja bem-vindo.
3: Do melhor e da melhor, como sempre. Companheiro das noites.
0: Estamos aprendendo, meu irmão.
3: Toca pra nós aí, Jota.
0: Obrigado pelo carinho.
3: Lá, Beli, beijo. Show Valência pra nós. Um abraço, Deus. Bom feriado e boa semana pra todo mundo.
0: Obrigado, meu irmão, tudo de bom. Olha, deixa eu trazer aqui um alô aqui especial, gente, rapidinho aqui, aproveitei esse embalo aqui. Olha aqui, o David pra Fabiana, olha, dizendo assim, ó, a consciência de amar é ser amado, traz um conforto, e ser amado traz um conforto e riqueza. A vida que nada mais consegue trazer, olha que lindo isso aqui, ó. A suprema felicidade da vida é ter a convicção de que somos amados. Legal, né? O amor é o espaço e o tempo tornados sensíveis ao coração. Ser amado é consumir-se na chama. Amar é luzir uma luz inesgotável. Ser amado é passar, é amar. É amar, é durar. Legal, hein, de David pra Fabiana, na região sul da capital. Valeu, obrigado pelo carinho. Vamos ouvir então I Don't Know com Érica. 17 para as 8 agora em Palmas. Boa noite.

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9: Muito bem, já voltando aqui para você rápido de nosso intervalo, hein?
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9: Muito bem, 10 para as 8 agora. Seguindo com o nosso programa, abraçando o Luiz Caxias. Ligadão, embaixador do bem. Tá ouvindo o nosso programa, né, ô Caxias? Boa noite para você, obrigado pelo carinho, tá bom? Felicidade. Pra você que tá com aquele tempinho aí, tira aí, vai lá. Vai lá no seu WhatsApp, aciona aí, vai, manda aquela mensagem legal, manda áudio também, peça aquela música boa, né? Que você gosta de ouvir, a gente vai tocar. Deixa eu mandar um abraço pro meu querido Fabrício Shoa, né? Também tá ligadão, né, Fabrício? Tá descansando hoje? Abraço pra você, pra mamãe também, né? Todo mundo aí, obrigado. Abraço a toda a região norte das Arnos aí, né? A 31, 32, 33, pessoal vai dar 43. Pessoal do supermercado Marx, Alô Marcondes, Cleu, de todo mundo, né? 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Simples, tranquilo. Alan, vamos ouvir a tua canção, Alan? Vamos ouvir junto? Numa boa? Alô, Azineres, boa noite, Azia. Alô, Ratinho, Paulo Ratinho. Obrigado pelo carinho.

0: Os Paralamas do Sucesso na voz do Herbert Viana. Legal, né? La Bella Luna, ainda Alceu Valença, La Bella de Ju e Girassol. 8:02, já já de volta, é rapidinho.
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0: De volta nessa bela noite, eu e você, nessa mesma frequência. Aí, que bacana. É a rádio da gente.
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0: Muito bem. 8:06. Bela noite, né? Você que nos dá carona neste momento pela capital, pelas cidades vizinhas também, né? Você que tá sentindo a Paraíso, a Porto Nacional, a Aparecida do Rio Negro, a Lajeado Tocantins, ali, Iracema, né? Obrigado, viu, gente, pelo carinho, você que tá passando aí pela BR-153 também, de repente, né, sintonizou a Unitins FM, valeu, estamos em Palmas, Tocantins, no coração do Brasil, pra você com muito carinho nessa bela noite. Manda um abraço pro Juninho, na região norte, né, também. Aí no Água Fria, todo mundo dessa região. Alô, Edmazinho, boa noite. Fortino Felizardo, alô, Taxinha, com a família, né? Obrigado pelo carinho. Josimar, aí na Palmas Brasil Norte também. Mais uma vez, abraçar meu querido Raimundinho hoje pela passagem do seu nível, né? Completando hoje mais um ano de vida hoje, né? Que bacana. Vamos trazer o Michael Jackson, a música Why. O ano era 1995. E a gente mata a saudade. 8:07 em Palmas agora. Unitins FM, sempre com você.

0: Olha, simplesmente legal esse som, hein? Do Ed Britt e Samuel, Romance Rosa, linda, né? O Michael Jackson passou por aqui também com a música Why. 8h16 na capital, vai tentar mais um intervalo, vai ser rapidinho. E vamos voltar na sequência, tá bom? Vou trazer pra você já já RBD. Rapidinho, hein? A pedido aqui também. Alô, Dudu! Um abraço, Eduardo!
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15: Com o fim do feriado prolongado, muitos motoristas iniciam um retorno para casa nesta terça-feira. A orientação é redobrar a atenção nas rodovias e evitar comportamentos de risco no trânsito. Antes da viagem, é importante conferir as condições do veículo, como pneus, freios, iluminação e documentação. O motorista deve respeitar os limites de velocidade e manter a distância segura dos outros veículos. Em trajetos mais longos, faça pausas para descanso e evite dirigir com sono ou cansaço. A fiscalização nas estradas também deve ser reforçada durante período de maior movimento. Direção responsável ajuda a garantir uma viagem mais segura para todos. Mara Santos para a Unitins FM.
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0: Muito bem, você sempre bem informado aqui, numa boa, com os nossos repórteres. De volta, vamos lá. Aqui no Toca Aí.

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1: Muito bom, 8h20 em Palmas. Abraça o Lázaro, Iris, né? Oi, Iris. Otílio Pereira, oi, Otílio. Boa noite em casa. Deve estar descansando o Otílio, né? O Otacílio também. A Fran, oi, Fran. Um abraço pra você. Tem mais. Sebastião Pereira, meu querido Rony. Alô, Carlão, também um abraço pra você, o Carlão, bonitão. O Guiur, né? Guiur também da região aí, do Morro da Aranha. Jonathan Barra da Arueira, que se abraça um grandão pra essa rapaziada toda aí. Abraçar o Gessé aí na região das Arnos também. Olha, muita gente. Alô, Manuel, Marileis, né? Um abraço pra Dona Maria. Saudade do meu querido Costa, né, gente, que partiu agora recentemente, né? Era um grande amigo, mas deixou um grande legado, uma figura bacana, amiga de todos ali na região das Arnos, era morador da Arno 44, né? Que Deus o tenha e conforte sempre sua família. Ah, o som aqui da Maria Rita, né? Pediu RBD, vamos trazer RBD, mas deixa eu falar pra você aqui, ó. Brasil, a população brasileira, gente, olha que chegou, né? A 214, mais de 214 milhões de habitantes, hein? É, mais de 214 milhões de habitantes em 2026. Pois é. Segundo a estimativa divulgada, né, pelo Instituto Brasileiro de Geografia e Estatística, IBGE. Pois é. O número representa crescimento de 0,37% em comparação a 2025. E o Tocantins, olha aqui, ó. Tocantins tem quase 1.600.000, né? Habitantes. E aparece então aqui como 24º estado mais populoso do Brasil. 2022 agora, RBD. Salva-me. Bonitins FM, tocando em você nessa bela noite. Tudo de bom.

0: Legal essa música, hein? O ano era 1985, o som do ZZ Top, Half Boy. Ainda, Zezé Camargo, Cada Minuto. Tentando mais um intervalo, já já. Vamos voltar, hein? 8h33 agora. Boa noite.
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0: Muito bem, já voltando aqui na Rádio Certinha pra gente ouvir o melhor. Sempre com você.
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0: Muito bem, abraça Paraíso também nos ouvindo aí, toda Paraíso, Barrolândia, Goiano, Sônia, todo mundo aí, hein? Abraça a região Pugmil, Pinhum, Cristalândia, né? Onde chega o som da Unitins perfeitamente, ó, bem, né? Você na região aqui também, Serra da Lopa, né? Um abraço, a região aí de Dois Irmãos, né? Abreulândia, né? Alô, Biranorte, Miracema, Tocantins, minha querida Aparecida do Rio Negro aqui, distrito de Taquarussu. Um abraço, Taquarussu também, toda Taquaral, Taurinisa aí, 1, 2, 3, 4, pessoal aí no aeroporto, né? É, Jardim Vitória 1 e 2, Santa Fé, alô, Garcês, todo mundo aí dessa região, obrigado, viu, gente, pelo carinho, sempre ouvindo a Unitins FM. Vamos ouvir a Anne Lennox, Uai. 8h37 em Palmas, a cidade de gente que brilha.

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12: Muito bem. Vamos lá então, voltando aqui para você. Numa boa, na rádio que todo mundo ouve. A estação da boa música.
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12: Olha que bacana, já vamos trazer então essa aqui agora. Olha, vamos trazer a participação aqui do meu querido Antônio Alves.
15: Boa noite, meu amigo Jota.
12: Seja bem-vindo, tudo bem?
15: Toca uma musiquinha aí pra nós aí, no Toca Toca.
12: Na hora, boa noite, Jô. Antônio Alves.
15: Bom, né? Braço.
12: Na hora, Antônio, obrigado pelo carinho, tá bom? Boa noite, bom descanso. Boa semana, né? Parece que hoje a semana tá começando, né, gente? Terça-feira. Mas amanhã já é metadinha da semana, quarto, né? Chegando aí, se Deus quiser. 11 para as 9 agora.

0: Linda, linda, 1989. I Wish You Were Here. É, o trio Bee Gees aqui na nossa programação. O Chitãozinho Chororó também, fio de cabelo. O som pro Antônio Alves ligadão com a gente. Essa bela noite, Antônio, toca aí com o Jota Júnior. Linda, linda, trio Bee Gees aqui na nossa programação. Você que tá ligadão com o Jota, obrigado pelo carinho.
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0: Olha, faltando 4 minutos apenas. Olha, vou ter que dar tchau agora pra você. Verdade, gente. Olha, por isso, quando a vida desafiar você, não baixe a cabeça. Não desista. Olhe para dentro de si e busque forças para lutar e superar. Não há nada melhor do que sentir que se é capaz de ultrapassar os seus próprios limites e se sentir um vencedor, mesmo que a vida lhe dê poucas armas para enfrentar as batalhas. Gente, beijos e abraços, agradecer a Deus também, lógico, gratidão por mais esse programa aqui na Unitim, nessa bela noite de terça, hoje exatamente o 8º dia do mês de setembro, né? E feriado, né? Feriadão aí, dia de Nossa Senhora da Natividade. Amanhã, se Deus quiser, estarei aqui contigo logo às 7 da noite com mais um Toca Aí, tá bom? Amanhã, programação normalzinha. Hoje tivemos alguns problemas técnicos aí durante o dia, mas graças a Deus foi resolvido, tá tudo ok. Amanhã cedinho, Léo Vieira está aí no batente, no alvorecer. Depois tem a Poliana, logo às 8 da, né, na manhãzona. Poliana Siqueira, meio-dia. Carla Morena, Maiara Abreu, Deusimara também no Hora da Notícia. Aí vem o Esporte Mais na sequência. Depois tem a Shirley Cavalcante no Trânsito Livre. PP do Rádio, às 4 da tarde, do Coração Sertanejo. E Jota já chega rente no batente, aí às 7 da noite. Tchau, gente. Beijos e abraços do Jota. Obrigado, viu, pelo carinho. Bom descanso. Alô, Bacabal. Boa noite, Bacabal.

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2: Olá, boa noite.
3: Boa noite para você que nos acompanha em todo o país.
2: Terça-feira, 8 de setembro de 2026.
3: Vamos aos destaques do dia.
2: Proteção da biodiversidade.
3: Novas unidades de conservação ambiental são criadas no Amazonas e no Piauí.
2: Decretos também formalizam concessões para manejo florestal sustentável.
3: Doenças raras. 65 em cada 100 mil brasileiros convivem com alguma condição de saúde incomum.
2: O Sistema Único de Saúde acolhe pacientes, realiza o diagnóstico e realiza acompanhamento multidisciplinar.
3: Quem fala sobre o assunto é Natan Monsores, coordenador de doenças raras do Ministério da Saúde.
4: Em sua maioria, essas doenças são doenças de origem genética que afetam predominantemente crianças, mas também podem acontecer em adultos, em pessoas idosas.
2: Semana da Pátria.
3: Brasil celebra os 204 anos da independência.
2: E você vai conhecer alguns dos heróis que ajudaram a construir a nação brasileira em reportagem especial de Luana Karen.
5: A praça que abriga os três poderes da República em Brasília também guarda a memória daqueles que se dedicaram a um ideal de nação. O livro de aço reúne os nomes dos heróis brasileiros oficialmente reconhecidos.
3: Hoje, na apresentação da Voz do Brasil, eu, Mariana Jungmann e Luciano Seixas.
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3: Novas unidades de conservação ambiental foram criadas a partir de decretos assinados hoje.
2: As medidas também criam e ampliam reservas de desenvolvimento sustentável e parques nacionais.
3: As ações marcaram as celebrações pelo Dia da Amazônia, comemorado no último dia 5.
5: Em comemoração ao Dia da Amazônia, celebrado em 5 de setembro, foram criadas 4 reservas de desenvolvimento sustentável no Amazonas. As unidades ficam na região de influência da BR-319, no sul do estado, e somam cerca de 669 mil hectares. O ministro do Meio Ambiente e Mudança do Clima, João Paulo Capobianco, disse que é preciso agir de forma preventiva diante das mudanças provocadas pela pavimentação de rodovias.
6: A presença do Estado precisa se antecipar às pressões decorrentes da ampliação do acesso, pois os anúncios de abertura ou de asfaltamento estimulam a ocupação desenfreada, a grilagem de terra e a invasão, impactando negativamente de forma irreversível populações e o meio ambiente.
5: Foi anunciada também a ampliação em mais de 7 mil hectares do Parque Nacional de Sete Cidades, no Piauí. A medida tem o potencial de proteger espécies ameaçadas e de favorecer o turismo no parque. Em outra ação, o Banco Nacional de Desenvolvimento Econômico e Social, BNDES, destinou recursos para restauração ecológica de mais de 10 mil hectares na área de proteção ambiental do Xingu, no Pará. Também foram destinados recursos do Fundo Amazônia ao projeto Naturezas Quilombolas, para apoio à gestão territorial de comunidades quilombolas na Amazônia Legal. O BNDES ainda divulgou o resultado do edital para projetos de restauração e fortalecimento da Bacia do Xingu, em Mato Grosso. A diretora socioambiental do BNDES, Tereza Campelo, destacou a importância da recuperação da floresta.
7: A restauração da floresta é absolutamente fundamental, não só para proteger esse território, para garantir emprego e renda, para garantir que a Amazônia não chegue naquele ponto de não retorno.
5: Também em comemoração ao Dia da Amazônia, o Serviço Florestal Brasileiro assinou contratos de concessão das unidades unidades de manejo florestal 2 e 3 da Floresta Nacional de Humaitá, no Amazonas.